Sintonizam a Fifense FM, este é o Foro do Tom. Estivemos na rubrica Eu Estive Lá. Eu estive num concerto no Royal Albert Hall em 2009. Passamos aqui um ao vivo concerto em San Diego em 2007, dois anos antes. Finalizamos esta rubrica e passamos agora ao novo álbum dos Rolling Stones, que se chama Foreign Tongues, lançado a 10 de julho, último. É o 25º álbum de estúdio dos Rolling Stones. Este álbum tem 14 faixas, sendo que 12 são originais. Um som blues rock moderno, energético, com continuidade estética em relação a Hackney Diamonds. Gravado em sessões rápidas e intensas no Metropolis Studios em Londres, e conta com algumas participações bem especiais, como Paul McCartney no baixo, Robert Smith dos The Cure, Steve Winwood, Chad Smith dos Red Hot Chili Peppers, Ben Mountstanks e Bruno Mars, uma participação pontual, e Charlie Watts aparece numa faixa gravada antes da sua morte, Hit Me in the Head, aqui com o tema Mr. Charm.

Segundo Jagger e Keith Richards, Four in Tonks mantém a energia crua e espontânea das sessões de Hackney Diamonds, mas explora novos territórios sonoros com mais colaborações e uma produção vibrante. A capa, criada por Nathaniel Mary Quinn, mistura fragmentos dos rostos de Mick Jagger, Keith Richards e Ron Wood.

Excerto do tema Divine Intervention, Foreign Tongues é um álbum surpreendentemente vital para uma banda com mais de 60 anos de carreira. Este é já o tema Ringing Hollow.

Na próxima semana passaremos mais alguns temas deste último álbum dos Rolling Stones, agora Beatles Medley, por Tommy Emmanuel.

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Sandstorm Woman, Sleepy Sun. Agora Boubacar Traoré,

Fora do Tom a chegar ao fim com este tema New Day dos Carnival. O álbum Sound Awake. Voltaremos na próxima semana com New Music and Other Things.

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2: São 2 horas e 3 minutos.
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0: São 2 horas e 34 minutos.
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0: São 2 horas e 47 minutos.
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0: 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São 3 horas da manhã.
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0: 6 horas.
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0: São 6 horas e 45 minutos.
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9: São 7 horas.
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11: A Câmara de Viana do Castelo aprovou a abertura de dois concursos públicos no valor superior aos 3,5 milhões de euros. para um equipamento desportivo e a criação de um polo de arqueologia. Em causa está o projeto de criação da cidade desportiva, lançada a concurso público pelo valor de 2.296.000 euros mais IVA, para a construção do primeiro de dois campos sintéticos e um polo de arqueologia, que tem o valor base de 1.230.000 euros. A cidade desportiva foi anunciada em 2023, ano em que Viana do Castelo foi capital europeia do desporto, e prevê a construção de dois novos campos sintéticos, um de performance haute e um centro de excelência para acolher as seleções distritais e nacionais de futebol. E em Viana do Castelo, a obra do futuro Centro de Artes e Ciências prolonga-se por 119 dias. A Câmara aprovou, por maioria, a prorrogação por 119 dias até 27 de novembro, a reconversão do antigo matador de Viana do Castelo em Centro de Criação de Ciência, Tecnologia e Arte, um investimento superior aos 3,16 milhões de euros. A Luís Nobre, autarca de Viana do Castelo, justificou o adiamento do fim da obra com a complexidade da intervenção devido a dificuldades de contratação de hidrogênio verde. A conclusão do novo acesso rodoviário à zona industrial de Valde Neiva em Viana do Castelo, ao nó da autoestrada A28, prevista para o final deste mês, foi prorrogado até 31 de agosto. A decisão de adiar pela segunda vez a conclusão da empreitada, agora por 36 dias, foi tomada por unanimidade em reunião do Executivo de Viana do Castelo. A proposta submetida ao Executivo Municipal da Autarquia considera justificável a concessão de uma prorrogação adicional de 36 dias, exclusivamente em resultado dos trabalhos complementares solicitados pela concessionária da A28, designadamente a execução do canal técnico de alterações de localização das colunas de iluminação e respectivos cabos e a aplicação da camada de pavimento drenante na entrada e saída da A28. Em Esposende, a Câmara Municipal vai implementar a taxa municipal turística, apontando para o respectivo regulamento para valores de 2 euros na época alta e 1,5 euro na época baixa. Segundo o edital publicado em Diário da República, o regulamento está em consulta pública por um espaço de 30 dias. A segunda edição do Marzia Festival da Cerveja e do Marisco, que acontece de 29 deste mês a 2 de agosto em Viana do Castelo, e durante 5 dias, o Parque do Centro Cultural de Viana, em pleno centro histórico da cidade, recebe o festival de acesso gratuito que une a gastronomia, o convívio e a tradição numa organização da Câmara de Viana do Castelo e também da OG e Associados. O evento decorre diariamente entre o meio-dia e a meia-noite, proporcionando 5 dias dedicados aos sabores do mar, à cultura de cervejeira e ao convívio. No recinto vão estar disponíveis diversas referências cervejeiras, bem como uma área de restauração dedicada ao marisco, complementada com outras opções de gastronomia inspiradas na identidade marítima da cidade. O Marzia Festival da Cerveja e do Marisco presta homenagem à comunidade pescatória e aos sabores e que fazem parte da Costa do Alto Minho, um destino gastronómico de excelência.
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8: Agora é tempo de irmos até à agenda cultural para esta edição de sábado, mas antes vou recordando que Feiras hoje, Vila Nova Cerveira e Seixas vivem as suas feiras semanais. Vamos aqui dar conta de três exposições que hoje aconselhamos a uma visita. E começamos pela cidade de Viana do Castelo, onde no navio Gilianes, a arte e devoção da Ribeira de Viana do Castelo está patente no mar de tradições, é o tema para esta exposição, que poderá ser diariamente visitada na cidade de Viana do Castelo, nesta emblemática embarcação. E vamos agora até Lanheses, porque no agrupamento da Escola de Arga e Lima está patente, de segunda a sexta-feira, uma exposição que se intitula A Porta de Arga, os Mineiros e os Mineiros. Portanto, é uma exposição que também aconselhamos uma visita, mas atenção que só pode visitar de segunda a sexta-feira. E agora vamos até ao alto na Serra de Arga, vamos precisamente até Arga de Baixo, a Arte na Leira, está patente até agosto, portanto pode visitar esta exposição que está patente na Leira, em Arga de Baixo, no Conselho de Caminha. Em relação a outras atividades, hoje às 9:30 da noite, no Mosteiro de São Romão de Neiva, há Sons do Caminho, concerto de Loutreia e Soceia, Ecos do Caminho, que acontece, portanto, no Mosteiro de São Romão de Neiva, a partir das 9:30 da noite. No Festival de Jazz de Viana do Castelo, que está a decorrer na cidade de Viana do Castelo hoje, a partir das 10 da noite, Jeff Berlin Trio atua no Teatro Municipal Sá de Miranda. Hoje é o dia do Apóstolo Santiago e em Viana do Castelo, entre as 10 e o meio-dia, há a Credencial Família, na Rota dos Caminhos, que é um embarque com a família numa aventura única a celebrar o dia de Santiago. Depois, entre o meio-dia e meia e uma da tarde, há uma visita ao Centro Interpretativo de Caminho Português da Costa, na Praça da Erva, e entre as 3:30 e as 5:30 há o Chá do Peregrino. E há entre as 6 e as 7 da tarde a Missa de Benção ao Peregrino, que acontece na Igreja do Carmo. Hoje a Praça da República da cidade de Viana do Castelo recebe mais um dos feirões da praça com dois grupos de folclore, a chamar-se organização deste certame, com a venda de produtos locais, característicos de cada freguesia, e também vão atuando de vez em quando ali na Praça da República da cidade de Viana. Em Castelo de Neiva há hoje as festas de Santiago e tem como atração principal Kim Barreiros, que vai atuar hoje em Castelo de Neiva nas festas de Santiago, com um programa que se conjuga com os momentos religiosos, a animação musical e atividades para toda a comunidade. Em Caminha, hoje é o penúltimo dia do Caminha Medieval. Às 7:30 da tarde há a Dança do Povo, Dança Cigana. Às 8:30, Danças Palacianas no Terreiro da Vila, uma organização do Jogo Caminha. Às 9 da noite, os Saltimbancos. E há também o Pão do Povo, um espetáculo fixo no espaço do Conselho do Burgo. Às 10 da noite, a Batalha das Rotas do Norte, uma batalha medieval no acampamento militar no Largo Rei Dom Dinis, em Costa do Marão para o Douro. E às 11:30, o Divino Elemento, um espetáculo do fogo no Largo do Poço. E o encerramento faz-se à 1:00 da manhã, o encerramento do Burgo. É assim o Caminho Medieval, que hoje é o penúltimo dia. E assim são estas nossas sugestões culturais para esta edição da Agenda Cultural deste sábado.
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8: 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São 9 horas.
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10: Bom dia, Vítor Diegues. Bom dia também para todos aqueles que nos seguem através desta emissão da manhã de sábado da Rádio Fifense. Vamos então dar conta daquilo que mais se evidencia em termos noticiosos para este sábado. Que poderemos dizer que no Conselho de Caminha, a União das Freguesias de Venado e Azevedo, conjuntamente com a Câmara, estão a requalificar o Parque Infantil de Azevedo num investimento que ultrapassa os 16 mil euros. Este investimento vai devolver à população um espaço renovado, seguro e adaptado às brincadeiras das crianças. Também em Caminha há muito para descobrir nesta edição do Caminha Medieval. Abriu portas na quinta-feira e prolongou-se até ao dia de amanhã. As ruas do Centro Histórico estão cheias de vida, de animação e transportam também centenas de visitantes até ao Templo de Dom Dinis. Entre cavaleiros, mercadores, artesãos, músicos, personagens e de outros tempos, a magia medieval voltou a conquistar Caminha e assim vai acontecer até ao dia de amanhã. Em Viana do Castelo, o Executivo Municipal aprovou por unanimidade, em reunião ordinária, a abertura de um concurso público, peças, nomeação de júri para a empreitada da execução do Polo de Arqueologia de Viana do Castelo, por um valor base de 1,230 milhões de euros, implementado na zona empresarial da Praia Norte. Também a Câmara de Viana do Castelo aprovou a abertura do concurso público e as peças de nomeação de júri da empreitada Construção da Cidade Esportiva, num projeto que compreende a implementação de um campo de futebol de 11 a norte do estádio Manuel Machado, com a dimensão mínima para jogos internacionais, ou seja, de 100 por 64 metros, em relva sintética, num investimento que ascende aos 2,296 milhões de euros. O concurso público avança com um prazo de execução de 540 dias. A segunda edição do Marzia, Festival da Cerveja e do Marisco, acontece de 29 deste mês a 2 de agosto em Viana do Castelo e durante 5 dias o Parque do Centro Cultural de Viana, em pleno centro histórico da cidade, recebe o Festival de Acesso Gratuito, que une a gastronomia, o convívio, a tradição de uma organização da Câmara de Viana do Castelo. E hoje, em Mojães, há carrinhos de rolamentos, é a descida de carrinhos de rolamentos, o evento acontece no lugar da Mámoa, por volta das 3 da tarde, com a verificação inicial dos carrinhos e participantes. A primeira descida está marcada para as 3h30, segue-se o espaço a Experiência Kids, é às 4h30 a segunda descida e às 5 há também mais uma descida de carrinhos de rolamentos. A entrega dos prémios vai acontecer às 6h30 da tarde. A petição pública pela reposição da iluminação pública noturna em Viana do Castelo já ultrapassa os 820 mil assinaturas. A petição pública que solicita a reposição da iluminação pública durante a madrugada no Conselho de Viana do Castelo continua a reunir apoios e um apoio significativo da população, contando atualmente com 820 assinaturas. A iniciativa surge na sequência da decisão de desligar parcialmente a iluminação pública entre as 3 e as 5 da madrugada em diversas localidades do Conselho, uma medida que tem suscitado a preocupação dos cidadãos, particularmente junto dos trabalhadores noturnos, idosos, pessoas com mobilidade reduzida e residentes em zonas mais periféricas. No entanto, para os promotores, referem que importa, o importante é, e o objetivo, mínimo é a petição atingir as 1000 assinaturas num universo de cerca de 81 mil eleitores inscritos no Conselho de Viana do Castelo, dos quais aproximadamente 51 mil participaram, melhor dizendo, nas últimas autárquicas. Este número representa uma manifestação relevante da participação cívica e demonstra que o tema continua a mobilizar a população. 4 minutos são agora passados das 9 da manhã, altura para finalizarmos este bloco de notícias. Só quero recordando que eu volto a estar consigo aqui ao meio-dia, desta vez para falarmos com o Presidente da Sociedade de Instrução e Recreio de Carreço, que vai completar, no próximo dia 2 de agosto, 123 anos. Manuel Moreira vai ao meio-dia estar aqui em direto connosco. Agora sim, deixo a emissão a ser conduzida agora pelo Vítor Diegues, nesta viagem que teve uma interrupção, uma paragem, mas só vai agora finalizar às 10 da manhã. Então, Vítor, vamos a isso.

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1: Agora é tempo de irmos até à agenda cultural para esta edição de sábado, mas antes vou recordando que Feiras hoje, Vila Nova Cerveira e Seixas vivem as suas feiras semanais. Vamos aqui dar conta de três exposições que hoje aconselhamos a uma visita. E começamos pela cidade de Viana do Castelo, onde no navio Gilianes, a arte e devoção da Ribeira de Viana do Castelo está patente num mar de tradições, é o tema para esta exposição, que poderá ser diariamente visitada na cidade de Viana do Castelo, nesta emblemática embarcação. E vamos agora até Lanheses, porque no agrupamento da Escola de Arga e Lima está patente, de segunda a sexta-feira, uma exposição que se intitula A Porta de Arga, os Mineiros e os Mineiros. Portanto, é uma exposição que também aconselhamos uma visita, mas atenção que só pode visitar de segunda a sexta-feira. E agora vamos até ao alto na Serra de Arga, vamos precisamente até Arga de Baixo, a Arte na Leira, está patente até agosto, portanto pode visitar esta exposição que está patente na Leira, em Arga de Baixo, no Conselho de Caminha. Em relação a outras atividades, hoje às 9:30 da noite, no Mosteiro de São Romão de Neiva, há Sons do Caminho, o concerto de Outreia e Soceia, Ecos do Caminho, que acontece, portanto, no Mosteiro de São Romão de Neiva, a partir das 9:30 da noite. No Festival de Jazz de Viana do Castelo, que está a decorrer na cidade de Viana do Castelo hoje, a partir das 10 da noite, Jeff Berlin Trio atua no Teatro Municipal Sá de Miranda. Hoje é o dia do Apóstolo Santiago e em Viana do Castelo, entre as 10 e o meio-dia, há a Credencial Família na Rota dos Caminhos, que é um embarque com a família numa aventura única a celebrar o dia de Santiago. Depois, entre o meio-dia e meia e uma da tarde, há uma visita ao Centro Interpretativo de Caminho Português da Costa, na Praça da Erva, e entre as 3:30 e as 5:30 há o Chá do Peregrino. E dia entre as 6 e as 7 da tarde, a Missa de Benção ao Peregrino, que acontece na Igreja do Carmo. Hoje a Praça da República da cidade de Viana do Castelo recebe mais um dos feirões da praça com dois grupos de folclore, a chamar-se a organização deste certame, com a venda de produtos locais, característicos de cada freguesia, e também vão atuando de vez em quando ali na Praça da República da cidade de Viana. Em Castelo de Neiva há hoje as festas de Santiago e tem como atração principal Kim Barreiros, que vai atuar hoje em Castelo de Neiva nas festas de Santiago, com um programa que se conjuga com os momentos religiosos, a animação musical e atividades para toda a comunidade. Em Caminha, hoje é o penúltimo dia do Caminha Medieval. Às 7:30 da tarde há a Dança do Povo, Dança Cigana. Às 8:30, Danças Palacianas no Terreiro da Vila, uma organização do Ju Caminha. Às 9 da noite, os Saltimbancos. E há também o Pão do Povo, um espetáculo fixo no espaço do Conselho do Burgo. Às 10 da noite, a Batalha das Rotas do Norte, uma batalha medieval no acampamento militar no Largo Rei Dom Dinis, em Costa do Marão para o Douro. E às 11:30, o Divino Elemento, um espetáculo de fogo no Largo do Poço. E o encerramento faz-se à 1:00 da manhã, o encerramento do Burgo. É assim o caminho medieval, que hoje é o penúltimo dia. E assim são estas nossas sugestões culturais para esta edição da Agenda Cultural deste sábado.
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7: São 10 horas.
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0: São 10 horas e 20 minutos.
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Meus amigos, bom dia. Bom dia, bem-vindos também neste FIFA Sábado, depois de uma curta sequência musical, não é verdade? Portanto, é sempre um gosto estar de regresso a esta emissão e também a este programa.

Ora, para quem já deixou aqui o seu bom dia, aqui vai um chicoração enorme ali para Ponte da Barca. Caro amigo Hugo, um grande abraço, tudo bom. Uma saudação também extensiva a toda a família. Bom fim de semana. Um bom fim de semana também, sem esquecer, para o amigo António Araújo. Um grande abraço, meu amigo António. Bom sábado, continuação de bom trabalho, é isso, não é? Mas agora indicação para a família também. Bom fim de semana. Estão mais no aconchego do lar, não é? Tudo bom. Uma saudação a todos aqueles que estão no exercício da sua atividade profissional. Um bom trabalho. Obrigado pela preferência. Já estou cá. Ok. Dona Adelaide, beijinhos aí para casa também. Bom dia, obrigado. Uma saudação ainda para a Elza Nunes. Madame, beijinhos, bom dia. Cumprimentos aos filhos, beijinhos à Sra. Neves. Tudo bom? Bom final de semana. Mas diria eu, uma saudação especialíssima também para quem está a trabalhar. Votos de um ótimo trabalho. Para quem estiver de repouso, bom descanso, bom relax de final de semana. E quem estiver de férias, então aproveite. Boas férias. É isso. É o que acontece com o nosso amigo e colega Vítor Diegues, que está de repouso. Férias merecidas, é certo, por isso hoje não tiveram aqui o seu Expresso das 7. Próxima semana também não estará, portanto será logo a seguir. Entretanto, um grande abraço então aí ao Vítor, a toda a família também. Tudo bom, boas férias, meu caro amigo. Tudo corra pelo melhor, ok? Punch e coração.

0: beijinhos também para a Fernanda em Trapos, França. Tudo bom, uma saudação para o marido Floriano, com um grande abraço. O amigo Abílio está na Suíça. Beijinhos também para toda a família, nomeadamente para Adelaide Cunha. E cumprimentos ao marido, também na Suíça. Tudo bom? E hoje aproveito para lembrar que temos então o sábado com período de céu muito nublado, tornando-se em geral menos nublado a partir da tarde. Há possibilidade de ocorrência, vejam só, chuvinha frasca ou mesmo aguaceiros podem surgir em alguns locais. Atenção, não se admire se acontecer. O vento é fraco a moderado, até aos 30 km hora de noroeste, superando por vezes forte. Pode chegar aos 40 km hora durante a tarde, mais junto à faixa costeira. Quanto ao estado do mar, a costa ocidental, a ondulação é de noroeste, com 1 metro, 1 metro e meio, aumentando para 1 metro e meio a 2 metros a partir da tarde. Temperatura de água do mar entre os 19 e os 21 graus. Já quanto à costa sul, a ondulação é de sudoeste, é inferior a 1 metro. Temperatura de água do mar entre os 19 e os 20 graus. Temperatura mínima para hoje é de 15, a máxima de 24. Amanhã domingo, 13 mínima, 26 máxima. Segunda-feira, uma subida significativa. Mínima de 17 graus, a máxima poderá rondar os 34 graus. Na terça-feira, a mínima é 16, a máxima de 27. Já para quarta-feira, temperatura mínima de 15, a máxima de 23. Quinta-feira, 15 mínima, 23 máxima. E sexta-feira, 15 mínima, 24 graus. A previsão da temperatura máxima.
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0: todos os tecidos nobres com que eu vou trabalhar, não é? E também convido o público a interpretar esses sinais daquilo que vão ver nesta coleção.
1: Isabel, já agora, porquê a escolha do Chafariz da Praça da República como palco desta edição?
0: Porque é um espaço que tem uma atmosfera de requinte, de memória, não é? De tradição também e eu acho que vou emocionar, mostrar a coleção que eu preparei nesse espaço. Acho que se adequa, não é? Como que os meus seguidores e as pessoas que acompanham o meu trabalho conseguem ver que eu escolho sempre os locais de acordo com as temáticas das coleções que eu apresento. E este ano não será diferente, não é? É uma história que ainda está por contar, mas que eu acredito que quem estiver na noite do dia 8 de agosto presente no desfile vai perceber que a minha coleção, que até tenho mais de 50 coordenados novamente, uhum, foi concebida para pronto. Também quero que seja apenas vista quando acenderem as luzes da passarela.
1: Portanto, ao longo de 3 edições, como é que consegue reinventar o evento sem perder a identidade que caracteriza, digamos, este Viena Está na Moda?
0: Já começa a tornar-se um bocadinho difícil, sou honesta, porque já são 13 anos de coleções diferentes, distintas, em que eu já trabalhei um bocadinho de tudo, não é? Já trabalhei o ouro, já trabalhei o traje, já trabalhei os lenços, já trabalhei os plissados, que também são do imaginário das concertinas, relacionados com o traje, porque no fundo eles também têm, no próprio folo da concertina, têm aquelas pinturas que apelam um bocadinho também e são associadas ao traje regional. Já trabalhei os azulejos da Misericórdia, já trabalhei as procissões, o traje da Mulher da Ribeira, uhum, a talha dourada dos altares, por isso o círculo também começa a ficar um bocadinho apertado. E no ano passado eu até, em tom de conversa, falava com a doutora Flora que os espaços da cidade já começam a ser poucos, aqueles que eu já não pisei, não é? Pronto, e ela até me dizia assim a sorrir: olha, pois a Isabel, quando der a volta à cidade, volta novamente para o primeiro local. Mas eu não queria fazer isso, quero explorar, porque eu acho que ainda há muito para explorar. E até posso vos dizer que este ano, quando estava a preparar a minha coleção, tive uma nova ideia e já sei o que é que vou apresentar no próximo ano.
1: Pois aí está, portanto a Isabel não para com esse mundo de imaginação fértil, é claro, e de criação acima de tudo. Isabel, moda, tradição, inovação, como é que se equilibra, digamos, o respeito pela tradição com uma visão contemporânea da moda?
0: Respeitando aquilo que é mais essencial, não é? Há elementos que nós não podemos descurar quando estamos a preparar uma coleção e que queremos que ela traga um bocadinho de identidade, não é? Porque não vamos fazer o mesmo, vamos atualizar, não é? Para os dias de hoje, mas quem olhar para a minha coleção vai conseguir identificar aquilo que eu quero expressar. E depois também no próprio evento eu faço sempre essa ligação, tenho esse cuidado, não é? Para as pessoas conseguirem perceber, ou seja, no início do evento vai acontecer mais alguma coisa, não é? Que vai preencher o evento, uhum, e são pessoas que se associam. Este ano, por exemplo, eu vou ter comigo os moços da
1: do canto.
0: Do Neiva, uhum, que vão estar presentes e outras pessoas que se vão associar ao evento para mostrar realmente a identidade e a tradição. E depois eu apresentarei de uma forma contemporânea a minha coleção.
1: Muito bem, Isabel, Viena Está na Moda tornou-se também um dos momentos mais aguardados, isto a acontecer sempre antes da Romaria de Nossa Senhora da Agonia, não é verdade?
0: Sim, é sempre no fim de semana que antecede a Romaria da Senhora da Agonia. Até costumo dizer que a Romaria começa com o meu desfile, em tom de brincadeira, porque é sempre no fim de semana que antecede. E também é um bocado propositado, não é? Eu acho que Viena está na moda o ano todo, mas este ano, nesta altura do ano, há uma afluência muito maior de pessoas. E por isso é que eu denominei Viena Está na Moda, porque serve para várias coisas, não é? Para várias interpretações e faço sempre no fim de semana que antecede as festas de forma propositada, já que as temáticas que eu trabalho têm a ver muito com a Romaria da Senhora da Agonia, tem a ver tudo, não é? Com uhum. Senhora da Agonia.
1: Portanto, Isabel, disse aí há pouco, portanto, são mais de 50 criações que...

0: Vão desfilar no dia 8 de agosto, é isso?
1: Verdade, verdade, sim. São mais de 50 coordenados. Ora, se for uma saia e um casaco e uma blusa, já faz três peitos.
0: Sim, sim, claro, claro.
1: Não é? Já triplica. Eu estou a falar de 50 pessoas que vão desfilar.
0: Uhum. Muito bem. Já agora, que papel têm também as novas gerações na valorização deste património, isto através da moda, não é?
1: É muito engraçado, porque eu ainda esta semana recebi uma mensagem a elogiar o meu trabalho, porque pronto, também estive a mostrar na TVI e na SIC, tive essa possibilidade, e recebi mensagens de vários pontos do país, e uma delas foi de uma menina da Trofa, senhora da Trofa, que me dizia que era modelo e que estava disponível para desfilar para mim, e que tinha muita ligação a Viana do Castelo, porque os pais vivem no Cais Novo, e que ela tinha todo o gosto em desfilar, e é uma modelo profissional, e também vai estar presente, porque com certeza, quem conhece os meus desfiles e sabe que eu trabalho com a prata da casa, e nunca coloco ninguém de fora quando vejo que as pessoas têm vontade de estar.
0: Muito bem, Isabel, são já 13 edições, agora atrevo-me a perguntar também, existe alguma edição que realmente tenha marcado de forma especial?
1: Eu acho que estou um bocadinho como... Todas elas foram especiais, não é? Mas eu estou um bocadinho como dizia o público o ano passado. A última é sempre a melhor.
0: Portanto, depreendo que seja sempre um desafio por cada uma das edições. Qual foi o maior na preparação desta edição?
1: Eu acho que o maior é mesmo o deste ano. Porque, se calhar também porque já ultrapassei os outros e já fiz e correram bem e pronto, e fui muito aplaudida. Agora, o deste ano é um cenário diferente, não é? Eu acho que ninguém que eu conheça, pelo menos estive a ver e até estive a estudar, alguém que já tivesse feito assim à volta de um chafariz, algo, até porque em questões de iluminação tem que haver muito cuidado para não encandear as pessoas do outro lado, não é? Por isso, para mim é um desafio grande deste ano.
0: Isabel, antes de concluir, sem dúvida, portanto, este desfile está agendado para o dia 8 de agosto, porque é que ninguém deve perder este desfile?
1: Porque é uma coisa singular, é um momento único, que não se vai repetir com toda a certeza, porque eu nem repito os locais, os cenários, nem repito as coleções, não é? Faço sempre coisas diferentes, o que torna o momento ainda mais especial, não é? No fundo, este evento vai ser viver uma experiência sensorial, não é? Onde cada detalhe, cada música, a própria luz, como eu estava a dizer, o cenário e as criações, não é? Vão contar uma história que apenas será revelada naquela noite e vivida naquela noite. Ou seja, quem perder não vai conseguir reviver aquele momento. Por isso é que eu tenho muitas pessoas que, quando vão de férias nesta altura e não estão cá, depois dizem: ah, tive tanta pena de não ver. De qualquer forma, eu julgo que poderão assistir através do canal Viana em direto, onde quer que estejam, não é?
0: Muito bem. Muito bem, falou bonito, com certeza. Isabel, já agora, e só mesmo para concluir, se pudesse resumir esta edição numa única palavra, qual seria e porquê?
1: Fio de memória, foi esse nome que eu dei, porque realmente é um fio que nos liga ao passado, vivido nos dias de hoje.
0: Isabel, agradeço, então, desejo também...
1: Não foi em duas, mas acho que é isso, pronto, até porque eu todos os anos dou um subtítulo à minha edição, não é? E este ano eu fiz de memória.
0: Isabel, agradeço então, muito obrigado, já agora grande sucesso e grande expectativa se aguarda para o próximo dia 8 de agosto. Tudo bom, e a gente vê-se então neste Viana Estar na Moda, 13ª edição, se Deus quiser, dia 8 de agosto na Praça da República, espaço emblemático da cidade de Viana do Castelo, ok?
1: Obrigada.
0: Isabel Lima, que nos falou então desta 13ª edição, Viana Estar na Moda, 8 de agosto. A não perder, como já é tradição, fim de semana que antecede a Romaria de Nossa Senhora da Agonia, um evento que volta a integrar, então, um dos momentos mais marcantes do calendário cultural da cidade. Está convidado, pois não diga que não formulamos aqui convite com coisas boas e bonitas. Pois é, e se perder a oportunidade, bom, é caso para dizer que não volta atrás. Não, não. Depois só mesmo acompanhar a transmissão no canal Viana. e também através da Afifense FM. Vamos estar em parceria, é claro.

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8: 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Ora bom, estamos então de regresso para a segunda parte desta emissão do Afifo ao sábado. Bom dia mais uma vez, muito obrigado pela preferência. Uma saudação a todos aqueles que também nos acompanham em radioafifense.pt, um chico coração ao mundo. E para quem está connosco através do FM 87.6, muito obrigado pela preferência.

Ora, aqui fica também a saudação já agora para a Susana Carvalho e marido. Bom dia, bom sábado. Ponte de Lima, caro amigo e colega José Manuel Cerqueira, um grande abraço, meu amigo, tudo bom, bom final de semana. Já agora extensivo a toda a família, ok? Vá lá. Tudo bom. Estás de férias ou não? Não? O Rui Rocha está algures ali pelo Porto, não é? Portanto, o Rui foi hoje trabalhar para essas bandas. Um grande abraço, então, para aí e para todos os colegas. Bom trabalho. Dona Emília Cunha, beijinhos também. Continuação de um bom dia. O amigo Mário Costa, um grande abraço e bom dia também para o amigo Quetano. Bom trabalho, meu caro amigo. Aí pelo Café da Alice, não é? Ainda para a Neves, bom dia para a Neves. Tudo bom também, extensivo a toda a família. Bom final de semana.

Ana de Ribas, bom dia também, já agora bom sábado e vamos aí à divulgação da sua mensagem, não é? Para refletir em mais um sábado, que este fim de semana nos traga paz ao coração, serenidade e beleza, esperança e gratidão. Beijinhos, Ana. Cumprimentos também a toda a família. Bom final de semana. Muito obrigado. Ao amigo José Cruz também, com um grande abraço, já agora em Fragoso. Caro amigo José Cruz, um grande abraço, bom dia. E o amigo branquinho, José Branco, um grande abraço, meu amigo prometido. É de vidro, não é? Não é de vidro, é de vidro. Meu caro amigo José Branco, um grande abraço. E vamos aí então à música Kim Barreiros, aqui está. Uma saudação também do amigo José Branco. Para a Mafaldinha, por quem tem grande estima e consideração, extensivo também a toda a família. Aqui vamos ficar com Kim Barreiros. Para todos, vá lá. Siga a festa.

0: Há muito a acontecer também durante este fim de semana. Muitas são as festas e a grande animação. PR também está em festa. Tivemos a oportunidade de estar presentes precisamente ontem na inauguração da 33ª Exposição Cultural O Namoro Antigo. O tema Vidas também para retratar certamente as pessoas acima de 90 anos daquela freguesia. Ser velho é certamente a coisa mais natural do mundo e podem considerar-se felizes todos aqueles que atingem esse mais alto estádio da existência principal, se forem detentores de boa saúde física e mental. Ser velho é ter acumulado tempo de vida suficiente para assim ser considerado segundo os parâmetros atuais, e a felicidade pode estar presente na velhice, mesmo se ao longo da vida conseguirmos criar condições para uma boa saúde física e mental, aliando à curiosidade, à vontade de aprender, de criar relações e encontrar objetivos. Falamos aqui também e divulgamos certamente esse manuscrito de Cândido Moraes que vamos ouvir também nesta peça. Aliás, é audível na abertura desta exposição declarações por parte da Comissão de Festas, também da Secretária da Junta de Freguesia de Perre. Não esquecendo, é claro, e em referência estará ainda, ou estarão ainda, certamente essas declarações por parte do pároco da freguesia. E depois vamos ouvir o próprio Cândido Moraes, não é? Portanto, também a destacar o Padre Nuno. Padre Nuno Reis Santos é o pároco da freguesia de Perre. Vamos então a esse registro em termos de reportagem aqui nesta emissão do AFIF ao sábado, sempre com muita animação, mas também com muita festa à mistura. Vamos a isso.
1: Em nome da Comissão de Festas, queremos agradecer a vossa presença, cumprimentar também todos os presentes, todos que participaram, por todo o trabalho e dedicação, todos os que trabalharam na exposição. E como Perre é uma terra de tradições e de memórias, vão ver que nesta exposição não é só a sala do cartaz, como é habitual, mas tem um retrato de que a vida de Perre contribui para cada um.
2: São as raízes, as freguesias estão aqui presentes, portanto suponho que será uma sala que vai focar aqui as nossas raízes, as raízes aqui da freguesia.
3: Que a festa é para todos nós e que é vivida e que deve ser vivida com outra, com outro prisma, com outro ênfase, que às vezes nós não vivemos e que os nossos idosos nos ajudam a refletir sobre as nossas raízes, sobre as nossas tradições, e que todos nós sentimos de que é um dom que todos nós temos e que vamos transmitir uns aos outros essas mesmas raízes para que não as percamos, sejam sociais, sejam culturais, sejam religiosas, e que todos nós vamos sentindo de que o amor pela terra é isto mesmo.
4: Pois, relativamente ao cartaz da festa, ele reflete um momento único de um relacionamento entre namorados, que era muito dificultado pelo meio social em que viviam, e muito dificultado também por aquelas intrigas e invejas que as freguesias, geralmente os meios pequenos, alimentam. As raparigas principalmente estavam subordinadas a uma grande vigilância que lhes dificultava a possibilidade de qualquer encontro. Namoravam à porta de casa, em locais visíveis, portanto que pudesse ser a qualquer momento abarcado pela vista dos progenitores, e o namoro era ali e, portanto, realizava-se sob vigilância. Os encontros fortuitos eram nos mirantes da freguesia, nos largos onde se concentravam as moças e os rapazes passavam, um encontro fortuito à janela, qualquer coisa assim do género, mas tudo fortuito, porque o resto teria que ser devidamente autorizado pelos pais da rapariga. É claro que também havia as pequenas escapadelas, e jocosamente eu referi no texto que acompanha o cartaz que os campos de milho eram um bom local para essas pequenas fugas, porque o milho era alto, a veiga tinha pouca gente ou ninguém, e numa rega ocasional ou qualquer coisa, já havia sempre ali um encontro, que às vezes até podia dar para o tour num futuro próximo. É um trabalho realizado por um grupo muito, muito entusiasmado, que conseguiu convencer os nossos conterrâneos com mais de 90 anos a serem fotografados. E colocaram as caras deles e alguns aspectos particulares do corpo deles nas salas. Eu, pessoalmente, achei muito bem, porque a nossa freguesia vive já num afastamento social um pouco complicado, porque as pessoas vão para o trabalho, vêm mal se vêem, esquecem-nos se determinado velhote já morreu ou ainda é vivo. Como nos esquecemos que temos pedreiros, carpinteiros e profissões, dessas profissões consideradas antigas, que hoje já há falta de mão de obra para elas, e eu vejo com todo o gosto a freguesia penetrar nesse ambiente e trazer até nós. A vida social de uma freguesia tem que se basear no conhecimento mútuo, e não há melhor proposta para vermos esse contexto de freguesia do que uma exposição devidamente montada e devidamente analisada. Há uma senhora ali que, entretanto, desde que foi fotografada e até agora, já faleceu. Eu acho que é um modo de se perpetuar, pelo menos nestes colonos etários que ainda vêm atrás, de perpetuar esses rostos e de saberem que alguém chegou perto dos 100 e que viveu aqui.
0: Ora bom, ficamos então com as declarações de Cândido Moraes. Ouvimos antes também, tal como já tinha referido, declarações por parte da Comissão de Festas, da Junta de Freguesia e também do Parco da Freguesia. E porque ser velho é ser detentor de sabedoria, mas porque realmente a sabedoria de hoje também se encontra fortemente sustentada em tecnologias e inteligência artificial acessível a todos, a principal sabedoria dos mais velhos talvez seja bem mais íntima e profunda. O tempo lapidou na alma dos velhos o caminho que escolheram, e talvez por isso eles tenham em si a sabedoria suficiente para poderem avaliar todo o seu percurso de vida e, quiçá, mesmo afirmar que, se lhes fosse dado renascer, saberiam bem melhor quais os caminhos que deveriam percorrer. Assina Cândido Moraes. Ora, uma exposição que merece a sua visita certamente está no Salão Paroquial, em Perre. Pode ser visitada hoje e amanhã domingo. Hoje e amanhã, entre as 14 e a meia-noite.

Agora são 11h26, vamos então continuar com a festa. Está bonito, daqui a pouco vamos falar-vos do que reserva o programa da festa em honra de Nossa Senhora de Vinha, em Ariosa.

0: Aqui está então, canção para ouvir certamente e brindar também com os 10 mandamentos, grande animação musical por aqui nesta emissão do AFIF ao sábado, continuação de um bom dia, um bom sábado para si.
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0: 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Ora, vamos então falar do programa para hoje e para amanhã domingo da festa de Nossa Senhora de Vinha e Ariosa. Tivemos a oportunidade de conversar também nesse registro e nessa visita de cortesia à cidade de Viana do Castelo com a Comissão de Festas, mais concretamente com João Bom Pastor. Vamos a esse momento.
4: Viemos hoje aqui à Câmara Municipal apresentar cumprimentos, bem como à Cura Diocesana e à Polícia de Segurança Pública. Temos então a festa da Ariosa neste fim de semana, os quais destacamos hoje à noite a Nati Vieira e o Borguinha de Braga numa atração à desgarrada e amanhã ao Grupo Milénio. No domingo teremos então a procissão solene às 16h e esperamos todos que venham a Ariosa visitar-nos e aproveitar a festa de Nossa Senhora de Vinha da Ariosa.
0: Muito bem, este momento que aproveitamos também para partilhar consigo, certamente, e do programa para o dia de hoje, damos conta então.

0: Será às 16 horas a atuação do grupo de cavaquinhos da Escola de Música do Centro Social e Paroquial Nossa Senhora de Fátima. Pelas 18h30, a Eucaristia Vespertina e às 22 horas a atuação do grupo Millennium, tal como ouvimos aqui na peça. À meia-noite, o céu ganha cor com a sessão de fogo de artifício. Amanhã, domingo, 8h30, a terceira alvorada. Às 10h30, a Eucaristia solenizada com sermão em honra de Nossa Senhora de Vinha. Às 15 horas, entrada no adro da Banda Filarmónica da Associação de Vila Nova de Anha e da Fanfarra de São Romão. Pelas 16 horas, então, a majestosa procissão em honra de Nossa Senhora de Vinha, acompanhada pela Banda Filarmónica da Associação de Vila Nova de Anha e da Fanfarra de São Romão. Pelas 17 horas, despedida da fanfarra. Às 17h40, o leilão de oferendas. E pelas 19 horas, a tradicional, é já a tradição também, a eleição da despedida da Banda Filarmónica da Associação de Vila Nova de Anha. O encerramento das festividades será às 20. E depois está ainda agendado para dia 8 de setembro, será uma terça-feira, Eucaristia com o sermão em honra de Nossa Senhora de Vinha. E pelas 20 horas, o adeus à festa com a saída do andor de Nossa Senhora de Vinha até ao adro e descer da bandeira. Este é então o programa agendado para este fim de semana. Para que possa certamente visitar também Ariosa, em Viana do Castelo. Agora são 11h42.
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0: com o João Cruz, da Comissão Executiva das Festas. Vamos então ouvir um pouquinho do que realmente destaca aqui para a Rádio Afifense, certamente, e também ao Canal Viana, com esse destaque do programa para este fim de semana.
1: Pois, estamos às festas de Grande Aladanha, como é tradição, na sexta-feira, deslocam-se à cidade para anunciar as festas, para todos que nos viam, que nos vejam, e ao mesmo tempo cumprimentar as autoridades. Começamos pela GNR, passamos à Cúria, de Susana, fomos ao comando da PSP, e agora estamos a aguardar a entrada para a Câmara Municipal para apresentar cumprimentos à Câmara e Vereação. Pronto, e as nossas festas vão decorrer mais concretamente hoje, amanhã e no próximo domingo, embora ontem já se iniciaram com a procissão de velas, a Nossa Senhora de Fátima, que é o dia que é designado, e os dias que, os momentos mais significativos que nós convidamos a todos os visitam, será o cortejo histórico, etnográfico histórico, que se vai realizar amanhã, que já é a tradição, há mais de 40 anos que se está a realizar este cortejo, embora cada ano tenha o seu momento próprio, e teremos no domingo a procissão, ao final da tarde, a partir das 5 horas, procissão calma e solene. No final também teremos um concerto pela banda presente e convidamos a todas as pessoas que nos venham visitar, que naturalmente nos saíram de lados iludidos.
0: Muito bem, aqui estivemos então com esse registro. Este programa festivo que reserva então para hoje esse cortejo etnográfico histórico pelas 17 horas. No final do cortejo haverá a despedida dos grupos de bombos participantes. Às 20h30 segue-se então a Eucaristia com a proclamação da palavra em honra a Santo António. Pelas 22 horas será então o terceiro arraial na Praça Doutor Alípio da Silva Lima. O Festival de Folclore, que tem a organização do Grupo de Danças e Cantares da Casa do Povo de Anha e que tem o apoio da Confraria de Santiago de Anha, da Junta de Freguesia de Vila Nova de Anha, com a presença dos grupos participantes, o Grupo Folclórico de São Martinho, de Escapães, de Santa Maria da Feira, o Grupo Folclórico de Massada Vimieiro de Braga, o Grupo Folclórico e Cultural de Danças e Cantares de Carreço, Viana do Castelo, e o Grupo de Danças e Cantares da Casa do Povo de Vila Nova de Anha. Para o domingo tem então a Eucaristia às 10, às 15, a entrada da Filarmónica do Centro Social e Paroquial de Vila Nova de Anha, 16h30 o canto de véspera na Igreja Matriz e a solene procissão às 17. A procissão em honra a Santiago, Santo António e São José, que fará o percurso depois do Largo da Matriz. Largo 9 de Julho, Avenida 9 de Julho, Largo da Matriz, onde se incorporarão os andores floridos e os tradicionais figurantes em louvor e em cumprimento das suas promessas aos santos da sua devoção. Portanto, a preencher também esse programa para o dia de domingo. Às 19, o concerto na Praça Doutor Alípio da Silva Lima, pela Filarmónica do Centro Social e Paroquial de Vila Nova de Anha, e o quarto arraial na Avenida do Cruzeiro, pelas 22 horas, tem a participação do grupo musical Costa Rica. Depois será lançado o fogo de artifício por volta da meia-noite e a animação continua com o grupo musical em palco, fim do qual serão então concluídas as suas festividades deste ano. Agora são 11h49, estamos na reta final desta emissão do Afifo ao Sábado, continuação de um bom dia. Vamos regressar à música para ouvir. Fica com esta do Dinis Brites, porque o forno já está quente.

A presença do Dinis Brites, então, com esta canção. Estamos no momento de despedida, apenas para lhe lembrar, hoje os Sentidos da Mafalda apresentado na Biblioteca Municipal de Viana do Castelo, pelas 4 da tarde, na Sala Couto Viana, a sessão de apresentação deste livro, da autoria de José Sousa, numa iniciativa promovida pela Associação Relaxarte. Uma obra que será apresentada pela doutora Maria José Guerreiro, dirige-se a leitores de todas as idades, mas foi especialmente concebida como uma ferramenta pedagógica para crianças do pré-escolar e do primeiro ciclo do ensino básico, conciliando literatura infantil, descoberta sensorial e valorização do património cultural do Alto Minho. Portanto, a não perder também, está convidado desde já, a partir das 16 horas, na Sala Couto Viana da Biblioteca Municipal de Viana do Castelo. Uma linguagem acessível, uma componente visual apelativa, uma obra que se destaca pelo seu potencial educativo e afetivo, aproximando os mais jovens das tradições locais de forma lúdica e envolvente. Há uma particularidade também, é que no lançamento, ou esta será uma iniciativa interativa, proporcionando aos participantes uma experiência prática e dedicada aos cinco sentidos, incluindo momentos de degustação de chocolates e arroz doce. Uma iniciativa nesta atividade pensada para tornar a leitura ainda mais sensorial e participativa.

apenas para lembrar também, porque está aí o 12º Festival de Música à sua porta, na Porta Mexia Galvão. Vai preencher as noites de 31 de julho e 1 de agosto. São dois espetáculos de acesso gratuito, onde a magia das noites de verão volta a envolver o Centro Histórico de Viana do Castelo, com a realização desta 12ª edição do Festival Música à Sua Porta, numa organização da Orquestra com Espírito, com o apoio da Câmara Municipal de Viana do Castelo.

já ter a oportunidade de agendar, porque vai estar aí a música clássica pelas 21h30. A programação desta segunda, 12ª edição coloca então em destaque três jovens solistas vienenses que têm também afirmado pelo seu talento e qualidade artística, os violinistas Ana Socorro e Alexandre Arutoyan e o oboísta Pedro Sousa. O violino e o oboé assumem um papel de especial relevo nos concertos, conduzindo o público por um repertório de grande riqueza expressiva.

Vamos mesmo então para o final desta emissão, agradecendo uma vez mais a sua presença desse lado. Muito obrigado pela preferência. Continuação de um bom sábado. Já a seguir o destaque informativo, vai estar consigo também com o José Carlos em antena, já ao meio-dia. Continuação então de Tudo Bom. E já sabe, estaremos de regresso próximo sábado, se Deus quiser, a contar consigo. Até lá, fique bem.

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0: Ora então, muito boa tarde. Hoje vamos falar da Sociedade da Instrução Hercreio de Carreço. Nós, connosco, temos o Presidente, Manuel Moreira, Presidente da Sociedade de Instrução Hercreio de Carreço, que está praticamente a comemorar mais um aniversário. São 123 anos da Sociedade de Instrução Hercreio de Carreço. É isso que vamos falar com o Manuel Moreira. Manuel Moreira, desde já agradecemos ter cedido ao convite da Rádio Vivência para estar aqui connosco durante esta edição. Manuel Moreira, que volta a assumir a presidência da Sociedade de Instrução Hercreio de Carreço, portanto, foi uma continuidade no trabalho que já estava a ser desenvolvido.
1: Boa tarde, Zé Carlos, e a todo o auditório da Rádio Fifense, e um abraço especial aos sócios da Sociedade de Instrução Hercreio de Carreço. Foi um bocado sem querer, e porque já são muitos anos, já estamos se calhar com poucas ideias para dinamizar a sociedade, mas devido a diversas situações, por exemplo, essencialmente a obra que estamos a fazer na Teia do Palco, obrigou-nos a ficar mais um ano, e aí temos que, como se costuma dizer, aguentar este, e por isso, dando continuidade e sem grandes novidades, vamos celebrar o 123º aniversário da Sociedade nos moldes que têm sido feitos, com a romagem ao cemitério e a recordação de todos os nossos sócios antepassados, lembrar tudo aquilo que eles fizeram para que a casa ininterruptamente durante 123 anos estivesse a funcionar. Pronto, e depois da romagem, à 1 da tarde, teremos o almoço de aniversário na sede da Sociedade São Recreio de Carreço, nos moldes dos anos anteriores.
0: Portanto, é sempre um momento alto para os sócios, para a sociedade em si, esta altura que é precisamente o dia 2 de agosto.
1: O dia do aniversário da sociedade é o dia 1 de agosto e é efetivamente um ponto alto da sociedade, digamos, da vida associativa, porque celebrar mais um ano. E quando se começa a olhar para os números, já são muitos, já é prova de que houve muita gente a dar muito de si graciosamente para que a sociedade chegasse onde está, não é? E eu recordo, por exemplo, que pronto, a sociedade faz 123 anos, mas o início dela foi de grupo de amigos que andaram a fazer teatro nos cobertos pela aldeia, pela freguesia, e formaram também uma trupe musical. E em 1912 acharam por bem ou que precisavam de uma casa. E aquilo que é lindo ouvir e ler é que aquilo que eles diziam na primeira ata da reunião, diziam, e eu vou ler para não adulterar, desculpar-me, se reuniram 83 cidadãos desta freguesia para discutir o projeto de organização de uma sociedade por cotas para a construção de uma casa para teatro e a instalação de uma biblioteca. Portanto, aqui já em 1912, os nossos antepassados sentiam a necessidade de evoluir culturalmente. E, portanto, a ênfase que eles deram ao teatro e à biblioteca. Portanto, sinais de instrução e aprendizagem. E nós temos vindo a manter, durante estes anos todos, esta dinâmica da sociedade que, por exemplo, o teatro, temos um rol imenso de peças que poderão ser consultadas, muitas. Aliás, nós também, independentemente de outras associações se intitularem a Casa do Teatro, nós também somos uma grande casa de teatro, a Sociedade de Instrução Hercreio de Carreço. E, portanto, estamos agora no 123º aniversário, com alguns projetos, vamos ver o que nos diz e a receptividade que temos de todas as pessoas que estão envolvidas na dinâmica da sociedade, porque a sociedade presta bastantes serviço, faz serviço público muito grande no meio onde está inserido, não é? As escolas servem-se das nossas instalações gratuitamente, as outras associações não gratuitas, porque pronto, quando utilizam, nós também temos consumo de luz e de outras, e portanto aí cobramos alguma coisa para pagamento da energia elétrica e das instalações. Mas depois temos também uma parte que é, como é que eu hei de dizer, o parente pobre, entre aspas, que é a parte desportiva. A parte desportiva que serve efetivamente a população de Carreço, todos os habitantes, portanto, tem um impacto bastante grande, mas tem carências muito, muito grandes, que são, por exemplo, fizeram um investimento, a Câmara Municipal e a Junta de Freguesia fez um investimento no terreno, que é da sociedade, para dinamizar o desporto. E então investiram num polidesportivo. O polidesportivo, neste momento, não tem balneários e, portanto, não serve os fins para que foi feito. E há que repensar esta situação e ver como é que vamos sair. Porque, sim senhora, as pessoas que vivem em Carreço e fora de Carreço vão ali, servem-se do polidesportivo, praticam os desportos que querem. Alguns entram e saem, não dizem cabaco a ninguém, parece que aquilo que é deles, mas isso será também um problema da organização da sociedade, não admito, mas também é praticamente humanamente impossível controlar, e também acho que não seria de bom tom manter aquilo fechado, porque para estar fechado é preciso ter alguém ali presente para abrir e fechar, e nós, os diretores, não temos possibilidade de o fazer, porque estamos gratuitamente ali e, portanto, não há grandes hipóteses. E, portanto, é preciso repensar um bocado esta situação do polidesportivo e do serviço que presta à comunidade. Porque aquilo é um serviço que está a prestar à comunidade toda. As entidades que superintendem na comunidade, eu estou-me a referir concretamente à Junta de Freguesia e à Câmara Municipal, terão que repensar um bocado a forma de dinamizar e apoiar aquela estrutura. Se apoiam, apoiam. Se não apoiam, a sociedade de Carreço terá que encontrar outras formas de dinamizar, mas não é, ou não vai ser, aberta à população. Quer dizer, é aberta a condicionado. Pronto, vai ter outro regime. Portanto, não serve a população aonde está inserida. E o nosso interesse era que aquilo fosse uma infraestrutura que servisse à população.
0: Quando foi feito este polo desportivo, nunca foi pensado os balneários?
1: Foi pensado e tem-se falado durante muito tempo. Vai-se fazer, tem que se fazer, não pode ser. Mas pronto, já foi feito há 9 anos, foi inaugurado, vai fazer agora 9 anos. E está, nesta altura, já está bastante degradado e, se continua, vai piorar a situação. E, portanto, há que repensar o destino a dar àquilo. Aquilo não pode continuar assim.
0: Por parte da Câmara, já houve assim alguma abertura para a construção dos balneários?
1: Não, por parte da Câmara, é assim. Nós, em termos desportivos e pela diretiva da Câmara Municipal, não podemos ser apoiados pelo desporto, não é? Portanto, ali tem que haver arranjar uma outra fórmula, que eu não sei qual é, entre a Câmara e a Junta de Freguesia, se o querem apoiar. Se não querem, nós iremos para outro, partir para outros, para outra situação.
0: Portanto, é um espaço que nesta altura, enfim, não está a trazer rendimento para a sociedade.
1: Não é questão de rendimento, não cumpre os fins para que foi feito, quer dizer, não serve as pessoas, porque tem muito menor utilização, por exemplo, para grupos que quisessem ir lá ou treinar ou não sei qual, não o vão fazer porque não têm os balneários. Quer dizer, portanto, é uma obra urgente que é preciso fazer.
0: Uhum. Em relação ao teatro, a Sociedade de Carreço sempre foi uma sociedade virada para o teatro. Aliás, foi precisamente com esse fim que foi criada.
1: Exato. Foi, quer dizer, tenho uma série de peças de teatro, não sei quantas, muitas, tem praticamente todos os anos, leva à cena uma peça de teatro nova. O ano passado interrompemos em agosto a que estávamos a levar à cena para fazermos as obras da recuperação da teia, e neste momento ainda não está acabada a recuperação da teia e pronto, nesta altura está um bocado parada, digamos assim. Pensámos retomar agora, depois de agosto, começar a pensar em montar mais uma peça de teatro para pronto, ver se continuamos.
0: Em termos das obras, estão ainda atrasadas as obras?
1: As obras estão um bocado atrasadas, não estão muito, estão um bocado. Está aqui, falta entendermos, mas estão, digamos que 80% das obras estão feitas. Pronto. Nós já, entretanto, começando a pensar, então, espero que quando nós tivermos a peça mais ou menos montada, as coisas estejam terminadas.
0: Portanto, há um gosto grande da gente de Carreço pela representação, porque vemos que são 123 anos onde o teatro praticamente nunca parou.
1: Há sempre isso. Há famílias e há famílias que todos nestes 123 anos tiveram lá sempre parentes no teatro. As pessoas gostam, outros vêm de fora para participar. Há um gosto bom pelo teatro em Carreço, sim.
0: Há sempre gente nova que aparece, que se quer inserir no grupo?
1: Sim, alguns, sim, não muitos. Se calhar também por culpa da sociedade e do próprio grupo, que não tem feito a dinamização e a cativação suficiente para que as pessoas venham, mas há.
0: Portanto, nesta altura, o teatro está parado, também estamos na altura de verão, não? Estas coisas também têm a sua altura de férias, mas pode ser reposta a peça que estava em cena?
1: Está, talvez sim, talvez não, não sei, há algumas condicionantes, vamos ver se é possível levá-la novamente à cena.
0: Está pensada alguma peça nova?
1: Pensada está pedido a quem nos costuma escrever, ao Manuel Neves, para que faça uma outra nova. Neste momento não lhe posso dizer, não sei em que ponto está, se não está, não sei.
0: Normalmente, enfim, é logo a seguir ao verão que mais se começa a trabalhar.
1: É a partir daí é que se começa a pensar nisso e vai indo, pronto. Mais de inverno, digamos assim, que tá, é noite mais cedo, sai-se mais cedo de casa. Agora só, depois de pôr do sol aqui, só sai às 10 da noite. Quem sai de casa.
0: Inverno é melhor,
1: é melhor demais.
0: Em termos de outras obras, a sociedade está a necessitar de outros melhoramentos?
1: Neste momento, não. Quer dizer, pronto, haverá sempre uma pintura, isto e aquilo a fazer, mas não são obras de vulto, digamos assim, dizer assim. Faz falta urgentemente obras, não. A obra que efetivamente faz falta é ligada ao polidesportivo.
0: Em termos, voltando aqui ao teatro, depois de concluídas estas obras que estão a ser efetuadas, os atores vão ter melhores condições e o público também para assistir às peças?
1: Os atores, como condições, pouco varia, não é? O que varia é as condições técnicas, essas sim, vamos ter umas outras condições técnicas que não tínhamos antes das obras, isso. Tecnicamente, sim. Em termos de infraestruturas para os atores, camarins, isso mantém-se exatamente o mesmo. Não houve obras nenhumas.
0: Exato. Eu penso que no Conselho de Viana será a Sociedade Carreço única, eu penso, pelo menos não tenho conhecimento mais, aquela que mais assiduamente apresenta peças de teatro, tem a sua equipa de atores a trabalhar.
1: Como sociedade, sim. Hoje em dia há aí alguns grupos, mas são grupos de teatro em si. Quer dizer, agora como associações como estas, da idade da Sociedade de Carreço, é efetivamente a única aqui no concelho que tem ainda um grupo. E agora penso que a Ariosa está também a recomeçar ou a tentar recriar o seu grupo de teatro, não sei.
0: Em termos de atividades, enfim, quais são as principais atividades que se apresentou neste novo cargo?
1: Nós as nossas atividades, e é um bocado por isso que eu disse no início, que se calhar nós já estamos a ser prejudiciais à sociedade em estar na direção da sociedade, porque já pouco ou nada trazemos de novo para apresentar e para dinamizar a própria sociedade. Pronto, aquilo que tivemos em junho o Festival de Raízes da África, de música e dança, que foi 4, 5, 6 e 7 de junho, o Raízes da África, que era também o terceiro, que é o terceiro que se promove na Sociedade de Carreço, e este era, digamos, um festival em que havia uma homenagem a uma bailarina e pedagoga e investigadora, a Eva Azevedo, cuja visão artística e humana celebrava as culturas africanas e a urgência de relações mais justas. A sua mensagem ecoava na canção Foré Foté, Preto e Branco, um canto sobre a existência, o respeito e a igualdade. Aquilo que hoje falta muito. E por isso, hoje, essa mensagem é o nosso eixo memória, ancestralidade, responsabilidade e futuro. Portanto, essa é aquilo que também a sociedade comunga, não é? De memória e de respeito e de futuro. Portanto, nós queremos sempre estar à frente, ser o futuro. E nesse sentido, este festival serve também um bocado para quebrar aquilo que é hoje muito, que está implantada, a xenofobia, todas essas questões raciais, tudo isso. Portanto, há que sermos tolerantes, há que viver com o outro nosso irmão, tanto vale que seja ele preto, branco, amarelo, azul. Portanto, nós somos todos gente que anda aqui neste mundo, humanos, sem questões da cor da pele e de outras. Portanto, e a sociedade quer ser um bocado também isso, quer dizer, uma sociedade inclusiva, onde todos estejam bem, se sintam bem, sem esse tipo de problemas. Este foi em junho. Agora, em outubro, penso que é outubro, vamos ter um outro evento que este ano estamos a pensar dar-lhe alguma outra dinâmica e vamos ver como, que é a história da ida aos Loureses. Não sei se o Zé Carlos sabe o que são Loureses. Então, eu vou-lhe dizer, Loureses são o que nós em Carreço chamamos lamparões, em Afifo não sei se é lamparões, se é lapas, em Viana acho que são lapas também. Portanto, a ida aos lamparões, mas era na altura do vinho novo, quando o vinho estava a ferver, iam aos Loureses. Os Loureses, porquê? Porque era quando havia a lua cheia, que havia, iluminava tudo, e então as pessoas iam apanhar os luareses para depois comer e beber vinho novo, né? E os luareses, como eram tão... São luareses que são grandes, que se for durante o dia, não os vês. Só sai à noite para fora e são grandes. E chegando lá, como não, se não levar luz, com a mão consegues tirar o lamparão, descolá-lo para o trazer para casa. E então aí levavam depois um indivíduo que tocava concertina, havia bailaricos na ida e na vinda, que iam e vinham a pé da freguesia até ao mar. Pronto, isso era mais ou menos no lumiar que acontecia.
0: Portanto, isto é o repor de uma tradição...
1: Sim, que já estamos há uns anos, mas temos feito assim uma coisa. Este ano vamos ver se englobamos isto num âmbito maior. Está a ser pensado e estudado, vamos ver, não sei se vai ser possível. A ideia é essa. Pronto, e depois são as outras atividades, o Halloween, que é um fator já da culturação, da bebida, de outras tradições que não nossas, depois não sei o que é que irá acontecer mais.
0: Portanto, vão-se mantendo aquelas festas habituais?
1: Habituais, sim, quer dizer, não temos assim nada de novo. Está alguma coisa pensada, agarrada a esta temática dos luareses, mas ainda não está completamente definida se irá ou não acontecer, não é?
0: Em termos financeiros, as coisas como é que estão?
1: Em termos financeiros, as coisas estão bem. Nós, a Sociedade de Carreço, sem a obra da plateia do teatro, é uma sociedade que não precisa do apoio de ninguém para viver. Quer dizer, pronto, é autossuficiente, quer dizer, pronto. É lógico que nós também nos sentimos. Eu, ao dizer isso, as entidades oficiais podem, então não. Não, quer dizer, nós não precisamos, mas também nós também fazemos serviço de apoio de apoio à comunidade, e que também merecemos, como todas as outras associações, todos os apoios que eles acham que devem dar, não é? Agora, nós, em termos de gestão própria, temos autossuficiência.
0: Tem havido inscrição de novos sócios?
1: Sim. Sim, normalmente sim. Normalmente temos mantido um número razoável. Pronto, não são muitos, depende um bocado do ano, das atividades, depende de diversos fatores, mas entre 18, 20 sócios, pronto, dá sempre um bocado para aqueles também vão embora, porque deixam de pagar, não pagam, e, digamos, o número de sócios vai-se mantendo ali sempre, nos 350, ali naquela casa.
0: O facto do bar ser explorado por exteriores, portanto, isto tudo alivia a direção e, de facto, é também uma fonte de rendimento.
1: Ora, nem mais. Alivia a direção não tem que estar ali nem a responsabilizar-se, porque se for explorado pela direção, há responsabilidade de todas as compras e do abastecimento e pagar aos funcionários que ali estão, e assim está a liberta, e o concessionário atua por forma como ele quer e paga uma renda à sociedade.
0: Foi a melhor opção que
1: para nós foi, quer dizer, eu também reconheço que muitas vezes também é preciso ter alguma sorte com o concessionário que se arranja, não é? Porque já lá tivemos maus exemplos de concessionários que como em todas as outras associações existem, quer dizer, de certeza absoluta, quer dizer, não são todos bons concessionários, não é?
0: Os sócios, enfim, quando há eleições, quando há a necessidade de criar uma direção, os sócios, enfim, não gostam muito de assumir essas responsabilidades.
1: Pois não. É muito mais fácil estar de fora e criticar e dizer que não se faz e que não sei quanto, não é? Mas pronto, mas não tenho havido. Aqui há um ano havia uma direção para para assumir os destinos. E portanto, nós não tão bem ficámos, porque tínhamos o projeto a andar e quisemos dar continuidade a ele. Mas agora vamos ver, quando isto acabar, como é que vai acontecer, não é? Porque tem que aparecer, porque a maior parte de nós já lá está há 10, 15, 18, 20 anos ali. Portanto, isso também já cansa, é que tem que vir outros. E, essencialmente, é para que tragam ideias novas, gestão nova àquilo, coisas novas para que a sociedade evolua. Não vale a pena estar agarrado a pensar que eu é que sou bom, porque não é.
0: A sociedade também tem o seu espaço alugado para atividades exteriores?
1: A sociedade tem uma série de atividades que são... tem a música, balé, judo, pilates, karaté, defesa pessoal e zumba. E que todos os dias da semana... o Salão da Sociedade é ocupado. Quer dizer, direi eu que, grosso modo, passarão pela Sociedade de Carreço todos os dias, fora a parte lúdica, bar e isso, 30, 40 pessoas para as diversas atividades ali. Portanto, é uma casa que funciona todos os dias, não é?
0: Portanto, também não é fácil gerir toda essa situação.
1: Isso não é fácil, porque isso já funciona praticamente em piloto automático. Quer dizer, os seccionistas, as pessoas que dão música, ginástica, têm as suas chaves, entram e fazem a sua atividade, fecham, vão-se embora. Quer dizer, não dão problemas a ninguém. Quer dizer, portanto, isso funciona relativamente bem, acho eu.
0: Em termos da, enfim, da gente jovem, a gente jovem não quer assumir cargos?
1: A gente jovem, há poucos sócios para poder assumir, quer dizer, que cumpram as regras para poder assumir, apesar que agora já têm entrado alguns, e acho que deverá haver alguém que queira assumir. Não sei se há, se não há, né, nesta altura. Mas já tem entrado nestes últimos 2, 3 anos, têm entrado bastantes jovens. Mais do que aqueles que era habitual entrar, né? E, portanto, não sei agora o que é que vai acontecer chegando a março, a abril, porque nós as eleições são anuais, não é como em AFIF bianual ou noutra associação qualquer.
0: Portanto, isto sendo anuais favorece quem está nos cargos ou nem por isso?
1: Eu não sei dizer. Eu, para mim, pessoalmente, acho que é uma falsa questão o dizer que um ano só não favorece. Porque quem assume um ano e quer fazer um trabalho e quer dinamizar... Se o trabalho for bom e quiser dinamizar, ninguém o impede de lá ficar mais 2, 3, 4, 5 anos. Quer dizer, isso é uma falsa questão, não é? Portanto, mas um ano, eu sei que ao fim de um ano, se eu não, por qualquer motivo, não puder e tiver impossibilitados, terminou o meu mandato, vou-me embora. Não sou obrigado a aguentar 2 anos.
0: Exato. Em termos das assembleias, por vezes há críticas, a direção recebe críticas ou não?
1: As assembleias já foram muito mais dinâmicas, muito mais vivas, algumas vezes violentas, mas hoje não, hoje é pacífica. As assembleias têm sido mais ou menos pacíficas.
0: Portanto, nós temos este aniversário, vamos, enfim, eu não sei se há de facto mais alguma coisa que queira referir antes de termos aqui o aniversário.
1: Não quero nada.
0: Portanto, este aniversário, domingo, portanto, dia 2 de agosto. Portanto, os sócios estão convidados a participar, a estar presentes nestas ações que vão acontecer.
1: Exato. Então, a todos aqueles que têm e-mail, foi-lhes enviado o e-mail, estamos a enviar agora o convite, portanto, em todos. Eles sabem, aliás, isso é...
0: Portanto, de ano para ano já sabe
1: que é assim, não é? Eles já sabem, porque depois ao almoço temos um almoço light que eles vêm lá todos para comer.
0: O almoço vai ser onde?
1: Na sede, e é feito por nós. Quer dizer, é a direção, os sócios, a direção e ajudada por muitos sócios que faz o almoço.
0: Portanto, há uma inscrição para...
1: Sim, sim, já está no bar afixado e eles já sabem como é que é. Mas agora só, as inscrições só se inscrevem lá para quinta-feira.
0: É sempre à última da hora.
1: Sempre à última da hora. E às vezes nós contamos com X e quando andamos por ela temos mais 10 ou 15 ou assim uma coisa.
0: Portanto, já têm que estar preparados para...
1: Sim, já está, mais ou menos, já está. Mas isso é um ritual que se mantém todos os anos. Não, agora só quero convidar os sócios que apareçam, que venham, para passarmos um bocado, conviver e festejar o aniversário da sociedade.
0: Exato, que no final de contas um dos objetivos é também o convívio.
1: Não, não é mais entre os sócios e até, a ver se aparecem ideias novas também para a sociedade e para a gestão e para tudo.
0: Também pode acontecer.
1: Do convívio e da conversa é que aparecem esses projetos e essas ideias.
0: Muito bem, nós agradecemos ao Manuel Moreira por ter estado connosco, Sociedade de Instituição e Recreio de Carreço. No dia 2 de agosto completa mais um aniversário, são 123 anos.
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0: É, meio-dia e 41 minutos.
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0: São 13. 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
4: Agora é tempo de irmos até à agenda cultural para esta edição de sábado, mas antes vou recordando que Feiras Hoje, Vila Nova Cerveira e Seixas vivem as suas feiras semanais. Vamos aqui dar conta de três exposições que hoje aconselhamos a uma visita. E começamos pela cidade de Viana do Castelo, onde Nuna Virgilianes, a arte e devoção da Ribeira de Viana do Castelo está patente num mar de tradições, é o tema para esta exposição, que poderá ser diariamente visitada na cidade de Viana do Castelo, nesta emblemática embarcação. E vamos agora até Lanheses, porque no agrupamento da Escola de Arga e Lima está patente, de segunda a sexta-feira, uma exposição que se intitula A Porta de Arga, os Mineiros e os Mineiros. Portanto, é uma exposição que também aconselhamos uma visita, mas atenção que só pode visitar de segunda a sexta-feira. E agora vamos até ao alto na Serra de Arga, vamos precisamente até Arga de Baixo, a Arte na Leira, está patente até agosto, portanto pode visitar esta exposição que está patente na Leira, em Arga de Baixo, no Conselho de Caminha. Em relação a outras atividades, hoje às 9h30 da noite, no Mosteiro de São Romão de Neiva, há Sons do Caminho, concerto de Outreia e Suceia, Ecos do Caminho, que acontece, portanto, no Mosteiro de São Romão de Neiva, a partir das 9h30 da noite. No Festival de Jazz de Viana do Castelo, que está a decorrer na cidade de Viana do Castelo hoje, a partir das 10 da noite, Jeff Berlin Trio atua no Teatro Municipal Sá de Miranda. Hoje é o dia do Apóstolo Santiago e em Viana do Castelo, entre as 10 e o meio-dia, há a Credencial Família na Rota dos Caminhos, que é um embarque com a família numa aventura única a celebrar o dia de Santiago. Depois, entre o meio-dia e meia e uma da tarde, há uma visita ao Centro Interpretativo de Caminho Português da Costa, na Praça da Erva, e entre as 3h30 e as 5h30 há o Chá do Peregrino. E é entre as 6 e as 7 da tarde a Missa de Benção ao Peregrino, que acontece na Igreja do Carmo. Hoje a Praça da República da cidade de Viana do Castelo recebe mais um dos feirões da praça com dois grupos de folclore, a chamar-se a organização deste certame, com a venda de produtos locais, característicos de cada freguesia, e também vão atuando de vez em quando ali na Praça da República da cidade de Viana. Em Castelo de Neiva há hoje as festas de Santiago e tem como atração principal Kim Barreiros, que vai atuar hoje em Castelo de Neiva nas festas de Santiago, com um programa que se conjuga com os momentos religiosos, a animação musical e atividades para toda a comunidade. Em caminho, hoje é o penúltimo dia do Caminho Medieval. Às 7:30 da tarde há a Dança do Povo, Dança Cigana. Às 8:30, Danças Palacianas no Terreiro da Vila. Uma organização do Ju Caminha. Às 9:00 da noite, os Saltimbancos. E há também o Pão do Povo, um espetáculo fixo no espaço do Conselho do Burgo. Às 10:00 da noite, a Batalha das Rotas do Norte, uma batalha medieval no acampamento militar no Largo Rei Dom Dinis, em Costa do Marão para o Douro. E às 11:30, o Divino Elemento, um espetáculo do fogo no Largo do Poço. E o encerramento faz-se à 1:00 da manhã, o encerramento do Burgo. É assim o Caminho Medieval, que hoje é o penúltimo dia. E assim são estas nossas sugestões culturais para esta edição da Agenda Cultural deste sábado.
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0: é 1:40.
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6: 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São 14 horas.
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Olá, olá, bem-vindo a mais um Ponto de Encontro. Foi assim, um instantinho, enquanto chegámos a final de julho. E é mês de férias, mês de boa disposição, mês do sol a brilhar. Se está de férias, então que as goze da melhor forma. Aperte os cintos, venha connosco, porque a viagem vai ser boa. Apesar de ser um programa com boa disposição, sempre com um sorrisinho, é evidente que hoje abrimos de uma forma um pouquinho mais triste, porque se perdeu uma voz espetacular, um homem fascinante. Tive o prazer, o privilégio de entrevistar Luís Represas. Simplesmente magnífico. Onde quer que ele esteja, que a luz divina o ilumine. E é mesmo com Luís Represas que vamos iniciar.

0: Estreou aqui na passada semana, ele chama-se David Days e trouxe Fado Vizinho. Onde quer que se encontre, que esteja muito bem, sempre com um sorrisinho nos lábios, para que a vida lhe sorria também.
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0: E agora, como sabe, o Ponto de Encontro não é um programa de discos perdidos, não, senhores. Há outros espaços para isso. No entanto, é evidente que gostamos de satisfazer pedidos musicais de quem nos escuta. É o caso do Nuno Barros, que nos liga de São Paio Dantas, Pozende, e que quer dedicar a todos os ouvintes da Rádio Fifense Sons do Minho, Boato na Aldeia. Então, aqui fica também para o Sr. Nuno, com um abraço, com muita força e esperança.

0: Pedido de Nuno Barros de Sampaio Dantas Pozente, que dedicou a todos os ouvintes da Rádio Fifense Sons do Minho.
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0: Ora, cá temos nós novamente o Dr. Jorge Cosme para nos falar sobre hipnose, sobre um tema atual, como tem vindo a ser habitual de há umas semanas até agora. Doutor, passo a cumprimentá-lo e perguntar-lhe o que é que acha da lei que vai sair, penso que ainda vai sair, em França, que vai proibir jovens a andarem nas redes sociais, pelo menos em algumas redes sociais. Isto será benéfico para os jovens? Concorda com esta situação ou não? Concorda também que essa lei havia de ser aplicada em Portugal?
2: Antes de mais, olá Helena, como
0: olá,
2: está?
0: Olá doutora, obrigada.
2: Aproveito para cumprimentá-la e para cumprimentar todos aqueles que nos estão a ouvir neste momento. Helena, sabe que eu já abordámos aqui em vários programas realmente esta temática dos telemóveis, dos problemas que existem com as redes sociais ao nível e impacto que ela tem dentro de mais novos. O governo francês realmente vai criar uma lei para proibir os jovens até aos 15 anos de acederem às redes sociais. E eu digo-lhe uma coisa, Helena, eu concordo plenamente com esta proposta de lei. Aliás, em Portugal eu até diria que deveria ser no mínimo até aos 16 anos. Dava mais um ano aqui em Portugal.
0: Tão mauzinho!
2: Porque... Não sou mau, Helena, porque repare numa coisa. Cada dia e cada vez mais os problemas, e aparecem-me já jovens, com problemas decorrentes precisamente do uso excessivo de telemóveis. E nós, basta ver nas notícias que correm no, nas nossas televisões e nos jornais, de situações que são perfeitamente, eu vou dizer, escabrosas, porque há aqui muitos aspectos onde já existem, sei lá, onde o crime incide com muita frequência, apanhando, digamos, neste caso as pessoas mais novas, que são as que estão mais desprotegidas deste tipo de golpes. Poderemos dizer que os riscos, eles são divididos em quatro áreas fundamentais. A primeira área é a segurança e privacidade. Os perfis falsos existem comumente, não há, digamos, nenhuma seriação ou nenhuma seleção para eliminar este tipo de perfis, e que eles manipulam crianças, ganham a sua confiança muitas vezes para obter conteúdos íntimos ou agendar encontros presenciais, e isto realmente nas nossas televisões e nas nossas notícias já há alguns casos de violação e até de assaltos e roubos, precisamente através, digamos, deste tipo de golpes. Há um roubo, a possibilidade de roubo da identidade e dos dados, que acaba por fazer uma partilha excessiva da informação das pessoas ou das rotinas familiares, expõem as crianças a golpes digitais e invasão da privacidade das famílias e das pessoas. Depois, aquilo que acontece também é a extorsão, é aquilo que, pronto, que hoje em dia eles explicam como sextortion, que é...
0: As burlas.
2: Exatamente, não, mas estas no fundo são extorsão através de quê? Eles fotografam, muitas vezes põem, depois com a inteligência artificial, colocam as crianças ou, em situações extremamente constrangedoras, não é? E a partir daí, com vídeos e fotos comprometedoras, fazem precisamente a extorsão de dinheiro às crianças e muitas vezes até às próprias famílias, não é? Depois há uma área também que nós é aquela que a gente aqui fala mais, que é da saúde mental e do bem-estar. Aqui é do comum das pessoas, Helena, ouvirem falar do bullying, não é? Cyberbullying. O anonimato facilita a intimidação e a propagação destes boatos, causando danos emocionais profundos às vítimas. Todos os dias nós ouvimos notícias desta natureza. Depois há aqui algo também que, ao nível da saúde mental, a exposição de imagens editadas de estilos de vida inalcançáveis cria uma cultura de comparação constante e que gera nestas crianças e nos adolescentes uma frustração e uma ansiedade muito grande. E o que é que isto vai acabar por também implicar? Isto estimula a libertação de dopamina, que é aquela substância que eu costumo falar, que é aquela que traz a felicidade muito, muito rapidamente, não é? É uma dopamina fácil, uhum. E que promove um uso compulsivo que substitui a interação social no mundo real e prejudica o rendimento escolar. Ou seja, as crianças passam mais tempo no telemóvel, começam a ser muito mais afetadas, porque no fundo elas estão expostas à exposição a conteúdos inadequados. É o acesso fácil a conteúdos de violência explícita, de pornografia, de racismo, de discursos de ódio, e depois isto compromete o desenvolvimento cognitivo da criança e inclusive é também o emocional.
0: Por isso acha que os governos cada vez estão mais sensíveis a todos os problemas que estão a acontecer com os jovens e não só?
2: Helena, eu acho que sim, quer dizer, repara, nós estamos constantemente a assistir uma escalada de violência, uma escalada de ódio, uma escalada, digamos, de racismo, uma escalada de revolta que é precisamente proporcionada por tudo isto, que é este caldo que está dentro das redes sociais e que depois levam as pessoas que não têm filtro nem proteção a aderirem a este tipo de comportamentos e de atitudes. Ainda há dias nas nossas televisões apareceu uma jovem que foi violada por 3 influencers, uhum. E isto quer dizer de uma forma perfeitamente gratuita.
0: É verdade, mas por exemplo, como é que o governo vai saber se os jovens acedem às redes sociais ou não? Eles podem fazê-lo em casa. E em casa, será isso que os pais estão atentos a tudo isso? Certamente não, porque os jovens sim, passam muito tempo sozinhos, não é?
2: Sim, eles passam, mas é assim, eu penso que no sistema, eu não sou informático, mas eu penso que o sistema informático, como trabalha em rede, eles conseguem aceder aos perfis das pessoas, eles percebem a idade e então a partir daí eles fazem esses filtros. Que é o que fazem, por exemplo, nos países, por exemplo, na China.
0: Na China isso já é feito, sim. E também já nos países
2: Rússia,
0: sim. Mas sim, também nos países nórdicos já estão. Exatamente. Nos países nórdicos já estão a fazer isso, sim, sim.
2: Há essa possibilidade. E isso era realmente extraordinário, porque a Helena não imagina, não imagina como é que as crianças hoje em dia pensam e agem. Sobretudo aquelas que estão mesmo influenciadas no vício das redes sociais.
0: Não tenho crianças,
2: muito
0: não
2: jovem,
0: sei.
2: Tenho uma paciente muito jovem, que a primeira coisa que me disse é: eu gosto de estar ao telemóvel. Ponto. Ela quer ser, o que é que ela quer? Não, ela não quer mais nada.
0: Quando nós passamos na rua, calmamente, observamos as pessoas com mais calma, toda a gente tem um telefone na mão. Estejam à espera do autocarro, estejam numa fila de finanças, estejam onde estiverem, sentados ou em pé, num café, toda a gente está com o telefone nas mãos.
2: Até no restaurante.
0: Exatamente.
2: E é assim, a interação social que havia e que é necessária e que é preciso para o nosso equilíbrio mental, porque nós vivemos em sociedade, essa interação social está a acabar.
0: Uhum.
2: E assim, as pessoas isolam-se, não comunicam entre elas, comunicam desta forma, não é? E depois isto até faz com que as crianças, muitas delas, estão em frente aos ecrãs, não socializam, não se interessam por desporto, não se interessam por outras atividades e ficam em casa, e isto depois traz outro problema, que é o problema da obesidade.
0: Exatamente. Isto dava pano para mangas, doutor, dava mesmo pois pano dava. Para mangas. Mas o nosso tempo tem limites, não é?
2: Claro.
0: E por isso mesmo temos que ficar por aqui para a semana, mas fica realmente o alerta aos pais, que eu acho que deve ser fundamental, os pais educarem os meninos desde pequeninos, não lhes darem telefones para a mão, para os sossegar, não é? Começa tudo daí.
2: O problema é que os pais, a maior parte deles, nem sequer lhes passa pela cabeça o perigo que nem têm essa noção.
0: É verdade.
2: Daí estarmos como estamos. Mas pronto, isto serve para aviso e serve para...
0: E água mola em pedra dura.
2: A gente vai abordar novamente.
0: Claro que sim. Doutor, foi mais uma vez um gosto tê-lo por cá. Na próxima semana contaremos novamente com a presença do doutor. E até lá, tudo de bom.
2: Igualmente para a Helena e para todos aqueles que nos estão a ouvir, desejo-vos uma grande fim de semana e uma grande semana de trabalho também.
0: Obrigada, igualmente.
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0: E é assim, todas as semanas lhe trazemos um ponto de encontro muito bem recheado. O primeiro recheio, para além da música, foi o do Dr. Jorge Cosme, hipnoterapeuta, que pode ajudar em alguns problemas que tenha. Pode acreditar. 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Vamos em frente com mais música. Ele chama-se Vinil e traz-nos O Ferreiro. É assim uma nova roupagem para uma música já muito antiga. Vai escutar e certamente vai reconhecer.
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1: Ainda bem que se mantém na nossa companhia. Esta é a segunda parte da nossa primeira hora. Há quem vá ao norte para visitar o amor, há quem vá ao sul para namorar, há quem fique no centro para ver as belezas do nosso país. Bom, seja do norte, centro ou sul, o importante é que está connosco. E Portugal é lindo. Se está de férias, aproveite viajar cá dentro, porque certamente vai surpreender-se com cantos e recantos que por vezes nos passam despercebidos.

0: E depois dos UHF e também Ana Carolina, Legalmente Falando.
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2: Seja bem-vindo a mais um Legalmente Falando, é o espaço semanal de dúvidas legais e de fiscalidade com o jurista Paulo Lourenço, que já está connosco. Vamos à pergunta de hoje, que alegadamente o caso não é deste ouvinte ou desta ouvinte, mas é reportada por alguém que seja próximo. E a pergunta é a seguinte, vou passar a ler, o caso não é comigo, mas despertou uma curiosidade. Há dias estava a tomar um pequeno almoço e entraram duas idosas simpáticas. Pediram uma meia de leite, uma torrada para cada uma delas pediu a conta e na altura duas raspadinhas de 1 euro. Ofereceu uma à amiga. Curiosamente, a raspadinha que tinha 100 euros de prémio era ou foi a raspadinha que ela ofereceu à amiga. Então a senhora pediu para ver a raspadinha, levantou-se e foi receber o prémio, aquela que tinha comprado, que tinha oferecido, e depois foi-se embora. A amiga ainda retorquiu, mas que se então essa raspadinha era a minha, só que a outra foi-se embora sem dizer nada. Ou seja, alguém comprou uma raspadinha que ofereceu, como tinha prémio, dá cá, vou levantar o meu, vou-me embora. Digo eu que a amizade se foi, mas legalmente a senhora a quem foi oferecida a raspadinha ali na mesa de café poderia fazer alguma coisa para reclamar o prémio. Uma situação caricata, mas lá está que pode acontecer.
3: Pode acontecer.
2: E as amizades às vezes têm destas
3: exatamente,
2: coisas.
3: Exatamente. Na verdade, a questão é exatamente esta. Tendo sido oferecida a raspadinha, o direito ao prémio era da pessoa a quem foi efetivamente oferecida. A única questão que aqui se levantava era uma questão de prova, digamos assim. Portanto, a pessoa que foi lesada, naturalmente, penso eu que não iria para tribunal por causa dos 100 euros, embora seja dinheiro.
2: Mas imagino que eram 10 mil euros.
3: Que eram 10 mil euros, poderia ir para tribunal e aí a única dificuldade que teria era fazer a prova de que foi oferecida a raspadinha.
2: Com testemunhas.
3: Prova essa com testemunhas, este nosso ouvinte, por exemplo, que assistiu, o próprio dono do café, etc. E, portanto, fazendo a prova de que a raspadinha foi oferecida e em momento anterior a saber se tinha ou não tinha prémio, naturalmente que a raspadinha passou a ser da pessoa a quem foi oferecida e o prémio subjacente também. Mas aqui é só uma questão de prova. Fazer a prova da oferta e que conseguindo fazer prova da oferta, neste caso por testemunhas, o prémio naturalmente era da pessoa e não da outra senhora que se foi embora. Não?
2: Falando aqui da raspadinha, poderíamos falar de outra coisa que é oferecida.
3: Claro, claro, prova. Qualquer coisa relacionada com o jogo é oferecido, se fosse o Euro Milhões, uma coisa qualquer, era a mesma coisa. Portanto, estes títulos transmitem-se por simples entrega, por endosso, digamos assim. Portanto, a partir do momento em que ela entregou a raspadinha para outra pessoa, está entregue.
2: Dizendo,
3: está aqui, oferece-te, é para ti, tenha ou não tenha prémio, ofereceu. Agora, naturalmente que ficando com aquilo na mão, recebendo o dinheiro, foi-se embora. Não tinha direito a ele, porque fez a oferta, mas só depois em via judicial é que isto seria com certeza a resolver.
2: Não? Diz aqui o ouvido foi-se à amizade, com toda a certeza.
3: É, também creio que sim, também creio que sim.
2: Paulo, muito obrigado. Legalmente falando, voltamos de hoje 8 dias com mais uma pergunta para esclarecimento de dúvidas neste mesmo espaço. Até lá, fique bem.
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0: A voz inconfundível de Tosé Santos, com as Sete Bicas, antes música nova e grupo novo Metro. Sempre foste tu. Agora os momentos de reflexão e é praticamente o final desta nossa primeira hora. Deixe-se ficar connosco, voltamos daqui a uns momentinhos.
1: No silêncio da noite, dizem que nosso coração é nosso verdadeiro mastro. A alma é a bússola que aponta invariavelmente para o solo onde o primeiro sopro de vida nos acalentou. O que ocorre quando o destino em suas tramas, por vezes incompreensíveis, nos afasta desse porto? O que sente aquele que, amando as entranhas de sua terra, vê-se obrigado a contemplar estrelas estrangeiras? Para o patriota, para aquele que traz nas veias o barro de sua cidade e no olhar os matizes de seu horizonte, ser exilado é viver em um eterno entardecer. É caminhar por ruas que não conhecem o seu nome e ouvir uma língua que, embora bela, jamais terá a melodia do acalanto materno. O exilado é um ser partido. Não pertence totalmente ao chão que o acolhe, pois suas raízes clamam por outra seiva. E já não pertence fisicamente ao solo amado, tornando-se nele uma fotografia que desbota na parede da saudade. Ser exilado é sentir o frio de um inverno que não é seu, buscando o calor de um sol que brilha do outro lado do oceano. A dor do patriota exilado assemelha-se à do pássaro que, em gaiola de ouro, recusa-se a cantar, pois a beleza do palácio não substitui o frescor da mata. Porém, se a pátria é o berço das primeiras lições, o amor por ela é um vínculo que as águas de nenhum mar conseguem dissolver. O verdadeiro patriota leva sua terra dentro de si. Ele a reconstrói a cada pensamento, a cada prece, a cada lágrima vertida em silêncio. Ele planta as flores de seu jardim distante nos vasos de sua

nova morada. Ele conta as histórias de seu povo para que o vento as leve de volta ao lar. Ele entende, com a maturidade que a dor confere, que nenhum homem é um estrangeiro no universo de Deus, mas que o coração sempre terá um endereço sagrado, um ponto de luz que chama pelo nome. Entretanto, embora o corpo sofra a privação do solo, o espírito, alado e livre, faz a travessia todas as noites, em sonhos, para repousar sob a sombra daquelas mangueiras, daqueles pinheiros ou daquelas palmeiras, onde a vida um dia sorriu plena e absoluta. Por isso chorou em versos o poeta que nosso céu tem mais estrelas, nossas várzeas têm mais flores, nossos bosques têm mais vida, nossa vida mais amores. Todos somos exilados na terra temporariamente, egressos de um mundo que é nosso início e nosso fim. O mundo espiritual é o verdadeiro mundo, normal, primitivo e pré-existente ao corporal. É nossa pátria original, onde existimos antes da vida material. Por isso, muitas vezes, a melancolia nos abraça sem que possamos entender a causa. Sentimos saudades de onde estivemos, de onde saímos para entrar na carne. Sentimos saudades dos amores que não puderam nos acompanhar. Por isso mesmo, a bondade divina permite-nos, a cada noite de sono, nos despreender do corpo e transitar por onde estivemos antes, revendo quadros de felicidade e abraçando amores. Alguns momentos, cada noite, para alimentarmos o coração com as lembranças de delicados encontros. Deus não é mesmo extraordinário?

0: São 3 horas.
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1: Cá estamos então para a nossa segunda e última hora deste ponto de encontro. Obrigada por continuar connosco.
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1: Mais uma semana passou e por isso mesmo, mais uma vez, temos connosco o Dr. Fernando Figueiredo para nos falar de saúde e não só. Doutor, espero que esteja bem disposto. Diga.
3: Para as minhas soluções, para quem me escuta.
1: Muito bem, obrigada. Então, doutor, vamos primeiro ao comentário da semana, como sempre acontece.
3: Ora bem, esta semana não podia ficar indiferente ao concurso dos médicos de família, não é? Em voz corrente, havia 711 vagas, concorreram apenas 237 pessoas, quer dizer, 60% ficaram de fora. Como é que é possível, acaso, para perguntar, como é que haja votos a dizerem que estes 235 médicos vão melhorar muito o acesso das pessoas ao médico de família? Isto é brincar, os portugueses é mentir sobre o assunto. Por isso eu estou a falar nisto, por uma razão muito simples. Prevê-se que durante este ano, por passarem à reforma por limite de idade, vão abandonar o Serviço Nacional de Saúde mais de 600 médicos. E pois, estou a falar médicos do serviço que estão relacionados com o médico de família. Nem estou a falar dos outros. Ora, isto vai melhorar? Eu acho que vai piorar. É fácil fazer contas. Isto para terminar. Já agora vou dar conselhos, porque já é mais conhecido a razão porque é que faltam médicos de família. Primeiro, no início da sua carreira não lhes pagam como deve ser e há outros locais a pagarem melhor. Não faltam no privado, não faltam como tarefeiros. Ou seja, então é falta de médicos. Segundo, muitos deles não concorrem e estou-me a referir cidades por falta de casa. Parece que foi Setúbal, as quatro vagas, ninguém concorreu. Porque não há casas. Então, dá para perceber que a solução é darem-lhes casa, não é?
1: Mas, doutor, há autarquias que fazem isso e mesmo assim é complicado.
3: Pois, mas também o direito que corre ao princípio é muito pouco. Então, um indivíduo anda a estudar para ter o ordenado, se calhar, de mulher a dias ganham aí. Essa é a realidade.
1: É complexo.
3: Hoje, um eletricista ganha mais que o médico de família. Na fase inicial. Esta é a realidade. Então temos que perceber que na fase inicial temos que lhe criar condições de remuneratórias, porque depois, numa fase mais avançada, nós sabemos que o médico não está assim muito mal pago. Agora, na fase inicial está pessimamente pago. Então a solução é simples. Falta, é caso para dizer, é esta gentalha. Não há tinta na caneta para legislar sobre isto. Ou isto são vozes de defunto, destas palavras. Só pode ser, hein? Vozes do além, que os portugueses vão ficar melhor.
1: Vamos então aguardar para ver o que é que vem daí. Bom, doutor, agora tem algum tema que queira abordar?
3: Pode ser, por exemplo, nós neste momento do ano, não é demais dar um conselho às pessoas porque vão de férias.
1: É verdade.
3: E vão de férias às vezes para determinados sítios. Sobretudo a Índia, sobretudo, por exemplo, também a zona equatorial, em que os países nesses locais não têm condições de saúde de espécie alguma. Para já dou-lhes já um conselho, façam um seguro de saúde, porque se tiverem um problema, o privado, que não é muito bom, sempre é melhor que o estatal. No estatal, nestes países, praticamente há sítios que a saúde é zero. Segundo, antes de irem para a viagem, deviam ir a um médico de medicina do viajante. Porque há pessoas, pela sua idade, pelas suas condições, que precisam ter determinados cuidados. Alguns deles até tomarem vacinas. Eu já sei que as pessoas que são contra as vacinas vão já ficar todas alvoraçadas. Mas eu prefiro um doente vivo que um morto saudável.
1: Bom, há países que são mesmo obrigatórias as vacinas. Ninguém entra sem determinadas vacinas.
3: E ainda há essa situação.
1: Sim.
3: Mas há sítios que não é obrigatório, mas as pessoas vão facilitar. Pois dizem assim, mas eu vou para um resort muito bom. Pois, que eu saiba, os vírus e as bactérias e os mosquitos que lá andam não vão ver a conta bancária da pessoa, só vão ver depois quando ela entrar no hospital. Em Portugal, nós, as coisas ainda estão assim, mais ou menos, mas eu aconselho, pelo menos, e não quer dizer que para os outros países também não façam isso. Levem um bocadinho de argila, de maneira que se tiverem uma diarreia, fazem umas 4 ou 5 bolinhas do tamanho da cabeça do dedo mínimo e tomam estas bolinhas, porque a diarreia para rapidamente também podem complementar isto com uma infusão de nespereira e silva, porque ajuda a melhorar muito os problemas de alteração do intestino. Uns probióticos também, fazerem-se acompanhar deles, porque se tiverem que tomar alguma coisa mais agressiva, e não só os probióticos vão ajudar. Atenção às albufeiras, porque elas podem estar com uma água muito linda, muito límpida, mas que podem lá haver umas bactérias que num pirulito que tomem podem pagar uma partida. E para o estrangeiro, os cubinhos de gelo, que eles normalmente fazem com a água da zona e que não está desinfetada. E essa coisa aqui, eu até lavo os dentes só com a água engarrafada, quando a seguir vai tomar banho numa água doce, sobretudo numa água doce, não quer dizer que venha com um problema de uma virose ou uma bacteriose às costas.
1: Sim, é preciso ter cuidado realmente com certos países. E além disso, como estamos longe de casa, todo o cuidado é pouco.
3: Bom, se forem para o estrangeiro, levem um seguro de saúde.
1: Pois isso é fundamental. Essa, é fundamental.
3: É a primeira coisa que a pessoa deve fazer.
1: Certo.
3: Não é só o bilhete de avião,
1: claro,
3: é um seguro de saúde.
1: Bom, às vezes até há por isso agências de viagem que não fazem a viagem se realmente não houver um seguro de saúde. Bom, estamos então conversados sobre viagens e agora, doutor, um tema completamente diferente. Alguém que esteja a passar por uma depressão gravíssima, que tenha perdido o apetite, que não queira sair da cama, esteja num estado de ansiedade profundo, o que é que o doutor aconselha para que esta situação seja, pelo menos, minimizada?
3: Não é minimizada, é tratada. Primeira coisa, vai fazer uma análise ao lítio. Através desta análise, nós sabemos se há carência de minerais no organismo ao nível cerebral. Quando ele falta no organismo esta substância, garantidamente estamos com problemas de carências alimentares cerebrais. Depois, a partir daqui, nós podemos dar determinados minerais que são necessários ao cérebro.
1: Mas a falta de lítio...
3: A falta de lítio mostra-nos que há garantidamente carências de minerais no cérebro.
1: E essas carências fazem com que a pessoa fique deprimida?
3: Com certeza, se o cérebro não está a ser devidamente nutrido e alimentado, ou também por déficit circulatório, porque o que trata é o sangue, né? Precisamos logo para pensar assim. O nosso organismo tudo se trata através do sangue, não há outra história que se possa dizer. Por conseguinte, esta é a primeira coisa que deve fazer. Segunda coisa que é muito importante, que pode levar a situações desta natureza, é fazer uma ecografia à tiroide. Porque se houver uma alteração na tiroide, pode também ser mais um condutor, e se quer um agrão, vai enchendo a galinha ao papo, de mais uma deficiência que está. Um problema de uma depressão destas pode-se tratar nos primeiros dias com determinados barbitúrios. Agora, não é ad eterno, como fazem algumas pessoas durante meses e anos a darem-lhe porcarias para eles estarem, parecem uns zumbis. Por conseguinte, não é por aqui que se vai tratar. Segundo, e também muito importante, por isso eu digo, telefonem-me, de alimentar o cérebro, e perante estas duas análises que eu acho que são imprescindíveis, ligarem-me antes de fazer estas duas coisas, é tudo. Como não vou dar conselhos em especial, que seria uma geneira, mas também não é de excluir. Por exemplo, eu conheço, já ouvi falar e conheço a pessoa pessoalmente, o Dr. Cosmos, que pode fazer uma regressão. Muitas vezes também está por trás deste problema. E, por conseguinte, isto é um trabalho em conjunto de várias situações que têm que ser olhadas. Quando, de facto, a situação se mantém já no ad eterno numa situação destas que leva meses. Eu não excluo a hipótese de um tratamento numa fase inicial com uma fase com a toma de barbitúricos. Mas a forma continuada está perfeitamente errada.
1: Pois o problema é que há pessoas que realmente tomam esses medicamentos para se curarem e não se curam.
3: Não se estão a curar, estão a adoecer cada vez mais.
1: Exatamente. O que é que, por exemplo, uma depressão grave pode levar? Pode levar à morte?
3: Pode levar ao suicídio, inclusivamente. Olha a carência do lítio. Todo o suicida tem carência de lítio ao nível cerebral. Ao nível das análises. Isso já é mais conhecido da medicina. Não estou a falar naquele suicida que, por um motivo qualquer, uma situação muito rápida, cometeu um erro. Agora, aquele que é premeditado, há garantidamente.
1: Pois.
3: As pessoas, por exemplo, que também começam aqui a apresentar problemas medo de espaços fechados, multidões, elevadores, chamados bipolares. Mais tarde ou mais cedo tem uma tendência ao suicídio. E o que é que esses têm? Carência garantida de minerais ao nível cerebral. A análise ao lítio não falha. Está na roda da amargura. Quando há estas situações, nós temos que ir à causa e não dar-lhe barbitúrios o resto da vida. Não é por aí que se resolve o assunto.
1: Bem, o Dr. Cosme até faz parte aqui da equipa, por isso...
3: pode dar, porque ele está da parte regressiva, ele é bastante bom, e por conseguinte também pode estar aqui um problema de... no início de vidas passadas, até inclusivamente, ou numa fase inicial. Eu tenho um caso, eu fiz o curso de regressão, nunca exerci na minha vida. Apenas quis saber como era, fui fazer o curso, no curso que eu fiz. Passou-se uma situação extremamente interessante. Havia um indivíduo que tinha 20 e picos anos, 23, 24, não tinha mais, 25, isto já vão. Já lá vão uns 40 anos que eu fiz isto, já não me lembro de muitos pormenores, em que o indivíduo não tinha ereção. Quando está a fazer o trabalho da regressão daquele indivíduo, ele conta que no início, como criança, tem uma ereção e a mãe de brincadeira com uma faca corta isso.
1: Oh.
3: Isso causou um trauma na criança, que se prolongou para o resto da vida dele. E que ele, quando fez a regressão, curou-se na íntegra e passou a ser um indivíduo normal. Eu assisti a isto, não é?
1: Sim,
3: Fez parte, foi um dos trabalhos do curso. É? O curso, uma das coisas que tinha era casos práticos.
1: Sim, a hipnoterapia faz maravilhas. Só quem não conhece, porque realmente a hipnoterapia ajuda e cura muita gente.
3: Muitas doenças cerebrais.
1: É verdade.
3: Pseudo-cerebrais, não é?
1: Sim.
3: Cerebrais,
1: sim.
3: No fundo, é que está no nosso cérebro, aquela informação distorcida,
1: claro,
3: não é?
1: Uhum.
3: Que pode ser em criança ou de vidas passadas. Porque muita gente diz que não acredita que há vidas passadas, tem muita pena, mas vão estudar porque há, garantidamente.
1: Agora, doutor, uma coisa muito simples, penso eu, será que os lençóis brancos, e isto é uma pergunta de outro ouvinte, aumentam a melatonina, a hormona do...
3: A hormona do sono, não é? O que é que acontece? O branco tem propriedades calmantes. E não é dormir no lençol que é o problema. É quando a pessoa vai para a cama e vê o branco. Não é por acaso. Já agora façam esse estudo que eu já o fiz. A maior parte das equipes de futebol que estão vestidas a vermelho perdem o jogo. E as que estão mais claras ganham o jogo. Porquê? Porque o jogador, quando vê o vermelho do antagonista, aumenta-lhe a energia. O que vê o branco, com as cores claras, diminui-lhe a energia. Não é por acaso que isso acontece, né? Se nós pusermos à frente uma pessoa, que seja, por exemplo, levantar peso ou fazer um exercício que seja puxar para o corpo, como costuma dizer, se lhe pusermos um ecrã vermelho à frente, ele levanta uma determinada quantidade de peso. Se lhe pusermos uma coisa rosa à frente, ele não levanta nem metade.
1: Nós já falámos sobre isso já há uns tempos atrás, sobre as energias, não é?
3: Sobre as energias em função das cores.
1: Exatamente.
3: Relacionada com a nossa visão.
1: Sim.
3: Claro que a pessoa, quando vai para a cama, vê aquela zona branca, e aquilo torna-se, o organismo vai imediatamente acalmar perante essa situação. E, consequentemente, vai ter a probabilidade de ter um melhor sono.
1: Muito bem, o nosso tempo já vai longo, mas ainda temos aqui a planta.
3: Ora bem, temos o cardo mariano, que é a planta desta semana. É uma planta muito interessante, que está aí nos nossos campos. Tem muitas propriedades terapêuticas, por conseguinte ela é usada há muitos anos do que é utilizada na medicina. Tem propriedades citostáticas, ou seja, ajuda a reduzir miomas, massas tumorais diversas, ou aplicar não só cataplasmas de argila amassada com esta planta, ou tomá-la. É ótima para o que acabei de falar. Esta planta, no seu número de aplicações, posso dizer que é ótima, por exemplo, em mulheres incontinentes. A toma desta planta vai ajudar bastante nesta situação. Tem um poder terapêutico ao nível hepático absolutamente invulgar. Tem propriedades também diuréticas, consciente nesta altura do ano muitas pessoas acham que é necessário emagrecer e como tal tem aqui uma ajudazita porque ela, pelas suas propriedades teoréticas, também vai ajudar. Cálculos da bexiga, cálculos hepáticos, com síntese de vesícula, ela também tem uma palavra a dizer. Toda a parte degenerativa vai melhorar em relação à memória, aos problemas degenerativos da memória. Sobretudo, vai ajudar o metabolismo dos lípidos. Melhor no nosso organismo, no pâncreas, também tem uma palavra a dizer sobre a glicose. Enfim, é uma planta que nunca mais acabava, que podemos dizer assim, é aconselhável, por exemplo, a grávidas que não têm problemas, sobretudo na produção do leite materno. Nas suas atividades cerebrais é ótima para resfriados, também uma palavra a dizer. Gargarejar e engolir com a infusão desta planta vai ajudar bastante. Quanto às picadas dos mosquitos, que nesta altura do ano incomodam muita gente, é fazer a infusão da planta, é porem um embebido nela e aplicarem na picada dos mosquitos, que garantidamente também vai aliviar.
1: Muito bem, doutor. E hoje temos por aqui muita informação, temos mesmo. Terminamos este espaço para a semana a mais, com outras perguntas, certamente.
3: Foi um prazer estar consigo, com os nossos ouvintes, e até para a semana.
1: Até para a semana. Obrigado. Alguma questão? Já sabe? 917-22-6580.
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0: Caquinda dos Céus. A vida é casa alugada. É fantástica esta letra. E a música contagiante. 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

Boa tarde, boa noite, onde quer que se encontre. É muito bom saber que está desse lado. Nós estamos aqui por si e para si. Falta pouquinho para o término deste ponto de encontro.

0: Ora bem, vamos lá saber dos nossos direitos com a linha Deco e a Isa Tudela.
1: Saudações a todos os consumidores que acompanham mais uma rubrica em parceria com a Deco Centro aqui na sua rádio. A reforma do mercado de arrendamento que foi anunciada pelo Governo pretende responder a desafios importantes, forçar a confiança dos proprietários, reduzir a morosidade dos despejos e incentivar a colocação de mais imóveis no mercado. Naturalmente, estes objetivos são legítimos, mas o sucesso desta reforma dependerá também da capacidade para prevenir situações de incumprimento e garantir que as famílias conseguem manter uma habitação estável. E é aqui que residem as preocupações da Deco. Na nossa experiência, mostra-nos aqui que o principal fator de pressão financeira das famílias passou a ser o custo da habitação, quer seja através de um crédito à habitação ou do arrendamento. Em muitos casos, a renda absorve uma parte significativa daquilo que é o rendimento familiar, deixando pouca margem para despesas essenciais. Quando surgem imprevistos, como situações de desemprego, de doença ou até de separação, o incumprimento é frequentemente consequência da perda da capacidade financeira e não de uma escolha individual. Por isto, esta reforma deve reforçar mecanismos de prevenção e apoio às famílias antes que as dificuldades temporárias conduzam aqui à perda da habitação. Sem esta resposta, aumenta substancialmente o risco de exclusão habitacional e de vulnerabilidade social. A proteção dos proprietários também é indispensável, mas deve criar aqui, ou não deve, neste caso, criar novos obstáculos ao acesso à habitação. O reforço da liberdade contratual quanto às cauções e rendas antecipadas merece especial atenção, sobretudo num mercado onde a escassez da oferta reduz o poder negocial dos inquilinos. Para muitos jovens, famílias monoparentais ou agregados com menores rendimentos, a exigência de vários meses de caução ou de rendas antecipadas pode representar aqui um encargo incomportável, levando inclusivamente ao recurso ao crédito para poder suportar estes custos iniciais. É importante também a criação de um fundo de emergência habitacional, e esta medida é positiva, mas importa esclarecer quem pode beneficiar, quais são os critérios de acesso, a dotação financeira e, sobretudo, quando é que este é acionado. Para ser eficaz, este instrumento deve atuar antes da perda da habitação, apoiando situações temporárias de quebra de rendimento e evitando dificuldades transitórias e evoluam aqui para situações de maior fragilidade. Uma política pública eficaz deve prevenir o incumprimento e não apenas responder. Portanto, a confiança no mercado depende da proteção dos proprietários, mas também da capacidade das famílias poderem assumir e cumprirem aquilo que são os seus compromissos. A DECO vai continuar a acompanhar a evolução desta proposta durante todo o processo legislativo, defendendo soluções que promovam aqui um mercado de arrendamento mais equilibrado, mais transparente e acessível, conciliando a proteção dos direitos dos proprietários com a salvaguarda dos direitos dos inquilinos. 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

0: Estes amantes de José Augusto são deliciosos. Bom, e agora vamos também deliciar-nos com as crónicas da Isabel.
1: A segurança começa nos pequenos gestos. As férias de verão são sinónimo de descanso, viagens e dias passados longe de casa. Mas há quem aproveite esta época por motivos bem diferentes. É precisamente nesta altura do ano que as forças de segurança reforçam os alertas para a necessidade de proteger as habitações contra furtos. E a mensagem é simples. A prevenção continua a ser a melhor defesa. Antes de sair, vale a pena confirmar se as portas e janelas ficam bem trancadas. Um pequeno descuido pode ser suficiente para facilitar a entrada de quem procura uma oportunidade. Outro conselho passa por evitar anunciar nas redes sociais que a casa vai ficar vazia durante vários dias. Aquela fotografia da praia ou do aeroporto pode esperar pelo regresso. Partilhar momentos é natural, mas fazê-lo em tempo real também pode revelar que não está ninguém em casa. Sempre que possível, peça a um familiar, amigo ou vizinho de confiança para ir passando pela habitação, recolher o correio ou abrir e fechar as persianas de vez em quando. Pequenos sinais de que a casa está habitada podem desencorajar quem anda à procura de um alvo fácil. Se existirem sistemas de alarme ou de videovigilância, confirme se estão a funcionar corretamente antes de partir e nunca deixe chaves escondidas debaixo do tapete, num vaso ou na caixa do correio. São esconderijos antigos e demasiado conhecidos. No fundo, proteger a nossa casa não exige grandes investimentos. Exige, acima de tudo, atenção aos detalhes e alguns minutos de preparação antes de fechar a porta. Porque as férias devem ser uma coleção de boas memórias e ninguém quer que o regresso a casa seja marcado por uma surpresa que podia ter sido evitada. Até para a semana.
0: Aproveitamos a boleia, a Isabel Costa regressa para a semana e nós também. É só querer, só sintonizar a sua rádio preferida neste mesmo horário. Estamos sempre por cá, por si. Então, nada mais por hoje, fique muito bem, boas férias se for o caso e oxalá tenha ouvido a Isabel. Conselhos úteis se realmente for de férias. Segurança acima de tudo. Até para a semana.
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Bem-vindos ao Top 30, o top dos álbuns mais vendidos da última semana. Nos próximos minutos, vamos subir até chegarmos ao número 1. Uma tabela composta por 30 posições, onde há novidades. Há descidas, há subidas e há também reentradas. É mais um top que começa agora. É fornecido semanalmente pela Associação Fonográfica Portuguesa. No último lugar do top, Billie Eilish, Hit Me Hard and Soft, tripla platina. Estava a semana passada no 26º lugar, esta semana cai 4 posições, está agora em último lugar no top. Em 29º lugar, Katy Perry com Teenage Dream, mantém o mesmo lugar, estava no 29º e assim está esta semana também. Em 28º lugar, reentrou para o top esta semana, Dilange com o próprio. Estava de fora dos 30 mais, é um regresso ao top agora para o 28º lugar. Em 27º lugar, na tabela dos 30 mais da semana, Olivia Rodrigo e o álbum Sor. Estava de fora dos 30 mais, é por isso também um regresso. Este é o álbum de estreia da cantora e compositora estadunidense Olivia Rodrigo, foi lançado a 21 de maio do ano 2021. Inicialmente planejado como um EP, mas depois expandiu para um álbum depois do sucesso do seu single de estreia, Driver's License. Vamos então ficar com um dos temas do álbum Sor, que está em 27º lugar na tabela dos 30 mais da semana. Good For You.

For You, Olivia Rodrigo, o álbum Soro está em 27º lugar na tabela dos 30 mais da semana. E vamos continuar a subir agora para o 26º lugar, Calvin Harris, o álbum 96 meses, estava de fora dos 30 mais, é um regresso ao top. Em 25º lugar, desceu 3 posições o álbum Molho, do grupo Menos é Mais. Em 24º lugar, Prof Jam com LSD. O álbum estava no 20º lugar. Esta semana, 10 4 posições para o 24º lugar.

B com Sabina Sabura. Desceu uma posição, estava no 21º lugar a semana passada, está agora em 22º, disco que já conquistou platina, do qual faz parte Panhamau. Julinho, KPSD, Sabina Sabura em 22º lugar no Top 30.

lugar. Belle Borondo, o álbum estava em 16º lugar, está agora em 21º lugar, também já conquistou platina. Acima, no 20º lugar, Olivia Dean, o álbum The Art of Loving, estava no 19º lugar. Esta semana desce uma posição, também já conquistou platina. Em 19º lugar temos Isaac Zigarro e Irmã Teles com o álbum John, estava no 17º lugar. Esta semana desce duas posições para o 19º lugar. Em 18º lugar, Leonard Johnny com o álbum 94, mantém a mesma posição, estava no 18º lugar e assim se mantém esta semana também. Em 17º lugar, na tabela dos 30 mais da semana, temos Future, o álbum de Realme, é uma das novidades, está em 17º lugar na tabela dos 30 mais da semana. Um dos temas que temos para ouvir deste álbum chama-se California Girls.

Future California Girls está então o álbum The Real Me em 17º lugar na tabela dos 30 mais da semana. E vamos continuar a subir. Vamos subir agora para o 16º lugar. Nesta posição temos os Linkin Park com Hybrid Theory.

finais da semana, em 15º lugar, e em relação à semana passada desceu duas posições, estava no 13º lugar, Van Zee com Tá Calor e A Culpa É Tua. Está então duas posições abaixo, no 15º lugar. Em 14º lugar, Sienna Spiro com Visitor, Standard. O álbum estava em 10º lugar, está agora em 14º lugar na tabela dos 30 mais. Em 13º lugar, Drake com Iceman. Desceu uma posição, estava no 12º lugar, está agora em 13º. Em 12º lugar, Os Vizinhos com Só Se Estraga Uma Casa. O álbum estava no 15º lugar. Esta semana conseguiu subir para o 12º lugar, uma subida de 3.

um total de 9 temas, inclui os singles de enorme sucesso nas plataformas de streaming e também rádios, como o Pôr do Sol, como Pobre Ex-Namorado, aliás, o Pôr do Sol, galardão da 5ª platina. E o Pobre Ex-Namorado, dupla platina, e Casar, que é para esquecer.

Os vizinhos. Pôr do sol. Os vizinhos, o álbum Só se estraga uma casa, está em 12º lugar na tabela dos 30 mais da semana. E vamos continuar a subir agora para o 11º lugar, onde está o álbum que já conquistou a tripla platina de Plutónio, Sacrifício, Sangue, Lágrimas e Suor. Estava no 14º lugar, está agora em 11º.

terminar, Michael Jackson com Thriller. O álbum estava no 11º lugar a semana passada. Esta semana sobe para o 9º lugar dos 30 mais. Em 8º lugar e a subir uma posição está Bad Bunny com o Verano Sin Ti. Estava no 9º lugar, está agora no 8º lugar do top. Em 7º lugar, a subir também uma posição, está Richie Campbell com Elephant in the Room. O álbum estava no 8º lugar, está agora em 7º lugar. Em 6º lugar, Plutónio com Carta de Alforria não mexeu, continua no mesmo lugar que estava a semana passada, portanto não houve qualquer alteração. E agora? Agora os 5 mais da semana. 5, 4, 3, 2, 1. Vamos a uma nova contagem, os 5 mais da semana. Vamos já saber quem está no 5º lugar. No 5º lugar temos o álbum Confessions 2 de Madonna. Este era o álbum que a semana passada liderava a tabela dos 30 mais. Estava no 1º lugar. Desceu então 4 posições para o 4º lugar.

Fuga, festiva. Vamos então ficar com um dos temas, Good for the Soul, de Madonna. Everything begins with consciousness.

e vamos continuar a subir agora para um quarto lugar. Em quarto lugar, BTS com Harry Young. Estava no quinto lugar esta semana, sobe uma posição para o quarto lugar do top 10.

30 mais da semana. The Rolling Stones, o álbum For Agne Tongues, o álbum que se estreia no terceiro lugar na tabela dos 30 mais da semana. Ainda acerca deste álbum, é o 25º álbum de estúdio e o 27º, aliás, é o 25º álbum de estúdio britânico e o 27º norte-americano da Iconia.

é composto por 14 faixas, alternando entre canções inéditas e também reinterpretações de clássicos. Vamos ficar então com um dos temas deste álbum, dos The Rolling Stones, que se chama In The Stars. 1, 2, 3, and...

Sobe esta semana 2 posições. E agora? Subimos até ao número 1. Vamos já saber quem lidera a tabela dos 30 mais da semana. Ora, no primeiro lugar, na tabela dos 30 mais da semana, temos o álbum que a semana passada estava no segundo lugar. Subiu então do segundo para o primeiro lugar Olivia Rodrigo e o álbum You Seem Pretty Sad for a Girl So In Love. É o título extenso do aclamado 3º álbum de estúdio da cantora norte-americana Olivia Rodrigo. Foi lançado a 12 de junho e esta frase que dá nome ao disco nasceu espontaneamente nos bastidores, segundo se sabe, durante uma sessão de estúdio. O produtor

E terminamos assim o Top 30, o top dos álbuns mais vendidos da última semana. Semanalmente apresentamos a tabela dos 30 mais. Subimos até chegarmos ao número 1. Acompanhamos as subidas, as descidas e também as reentradas. É um top fornecido semanalmente pela Associação Fonográfica Portuguesa. Volta então para a semana.

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6: São 6 horas.
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Olá, boa tarde, 18 horas mais 5 minutos, segunda hora deste WFM, deste dia 25 de julho. De resto, é o último programa do mês de julho, quase em agosto, não é? De férias, para quem já não está, não é? Mas agosto também é um mês, provavelmente, o mais importante, digamos assim. É aquele mês em que tem uma faixa maior de pessoal de férias, não é? Se for o caso, boas férias a toda a gente. No caso é estar aqui a trabalhar também para vocês neste sábado, como eu disse. Já agora em 87.6 FM, também na internet, em todo lado, em todo mundo, através do radiofifense.pt. Vamos ao estado do tempo para o dia de amanhã, o estado do tempo que irá aquecer nos próximos dias. O dia de amanhã, domingo, também não irá ser exceção, com uma pequena subida da temperatura. Amanhã, Viana do Castelo vai registrar 26 graus, também devido a menos vento do que o dia de hoje, previsto para amanhã. O Instituto Português de Mar e da Atmosfera prevê céu um pouco nublado ou limpo. Iremos ter vento fraco a moderado até 30 km por hora, soprando por vezes mais forte da parte da tarde até aos 40 km por hora, especialmente na faixa costeira. Iremos ter então essa subida de temperatura máxima para os 26 em Viana do Castelo, também no Porto 26 graus, Braga, imaginem 32 graus de temperatura máxima para o dia da manhã. Quanto à mínima durante esta noite, Viana do Castelo deixa aos 13, Porto aos 14, Braga aos 12. Esta é a temperatura também para o dia de amanhã. Um dia, como eu disse, quase sem nuvens no céu, um dia de céu limpo o dia de amanhã, o resto de amanhã e segunda-feira, pelo menos são dois dias de céu limpo, praticamente sem nuvens o céu nestes dois dias. 26 graus de temperatura máxima para amanhã, mas atenção que o dia de segunda-feira será o dia mais quente, digamos, eu diria que talvez o dia mais quente do ano até agora. Na segunda-feira o Instituto Português de Mar e Atmosfera prevê para Viana do Castelo 34 graus no dia de segunda-feira com céu limpo, mas atenção que, por exemplo, noutros concelhos de Viana, dou como exemplo Arcos Valdez, Ponta Barca, por exemplo, na segunda-feira a temperatura máxima prevista é de 37, na terça 36, na quarta 33, depois começa a ser então também durante o resto da semana, mas o que é certo é que também aqui na região costeira, digamos assim, na faixa litoral, um pouco mais fresco e esse dia mais quente será na segunda-feira, temperatura média em Viana do Castelo 34 graus, depois começa a descer também ao longo da semana, na terça com algumas nuvens no céu 27 e a partir de quarta também com nevoeiros e também algumas nuvens, a descer a temperatura para os 23 graus, na quarta, quinta e na sexta, o dia último de julho, iremos ter 24 graus, aliás, de temperatura máxima também em Viana do Castelo. Vai se manter mais ou menos nesse valor. No domingo, já 1 de agosto, 24 graus também, com poucas nuvens no céu. Isto já no próximo fim de semana.

0: Outfield, Your Love. As músicas que marcaram também uma geração continuam agora com Survivor e Eye of the Tiger.
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18 horas mais 24 minutos. Mas que grandes recordações ao som da década de 80. Uma década inesquecível. Agora é a vez de Kenny Loggins e Danger Zone.

0: Mais uma grande recordação do filme Flashdance. Ouvimos então também Irene Cara com este Flashdance. Algumas das bandas sonoras, das músicas que tocavam nos filmes também de há uns anos atrás, umas décadas atrás, alguns dos temas que fizeram um grande sucesso também nos filmes. Vamos para comerciais, volto daqui a pouco, dentro de 2 minutos e meio.
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0: Estamos a regresso a 26 minutos para as 19 horas nesta hora de recordações da década de 80. E como sabem, esta semana faleceu Luís Represas. Fica aqui o nosso tributo também ao cantor português de grande sucesso também, Luís Represas, que nasceu em 1956. Faleceu então durante esta semana com 69 anos. Vamos recordá-lo aqui com Pablo Milanés no tema Feiticeira.

0: E vamos terminar da melhor maneira este WFM de hoje. Já são Bruce Springsteen, The Boss, com Dancing in the Dark. Anteriormente também Kenny Loggins, Footloose, já há um par de anos atrás. E também o grupo que deu nome, aliás, o bombardeiro que deu nome ao grupo, no caso, The B-52s, com Love Shack, a fechar as últimas recordações deste WFM. Vamos para os comerciais. Depois das 19, estou de regresso para 2 horas de Hits for You. Até já.
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11: São 7 horas e 3 minutos.
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Olá, boa tarde, 19 horas, mais 7 minutos. Está no ar mais um Hits for You para vocês até às 9 da noite. Grandes sucessos do mundo da música para vocês, atuais e não só, mais antigos. Como é o caso do que vamos começar daqui a pouco, vamos começar com os romenos, diretamente da Roménia, para vocês. Em 2026, mas já com alguns anos atrás, um grande sucesso dos Ozone, com DJ Ross no Dragostea Dintei. Mas para daqui a pouco, antes disso, a previsão do estado de tempo, depois deste intro todo especial. Estado de tempo para o dia de amanhã, 24 graus atingiu a temperatura hoje em Viana Castelo. Amanhã contém com 26, nada mal, com céu limpo. Menos vento também no dia de amanhã, apesar de algum vento ainda da parte da tarde. O vento amanhã poderá chegar aos 40 km por hora, especialmente da parte da tarde, mas em geral irá ser fraco ou moderado, até 30 km por hora. Iremos ter então essa subida da temperatura de 24,2 para 26 amanhã em Viana do Castelo, também no Porto, 32 em Braga. Quem gosta mais calor tem que procurar as regiões mais do interior. Olá Braga, todos ouvindo-nos também em Braga. Quanto à temperatura mínima, Viana do Castelo 13 graus durante esta madrugada, Porto 14, Braga 12. Atenção que vem aí muito calor, em especial na segunda-feira. Viana do Castelo irá atingir 34 graus de temperatura máxima, com menos vento e céu limpo. O dia da manhã também irá ser com céu limpo. Mas isto de 34 em Viana, imaginem, por exemplo, em Arcos Valdevez, Ponta Barca, na segunda-feira irá atingir 37 graus. Terça 36, quarta 33. Regressando aqui a Viana do Castelo, os 34 na segunda, 27 na terça, também com poucas nuvens no céu, 23 na quarta, aí já com mais nuvens e também algum nevoeiro. O dia mais cinzento da semana será o de quinta-feira, com nuvens altas, céu parcialmente nublado, 23 graus. Na sexta, último dia de julho, 24. E no próximo fim de semana, já no mês de agosto, dia 1, sábado, 24. E no dia 2, domingo, 25. Também com céu pouco nublado ou limpo. Esta é a previsão do estado de tempo para a próxima semana. Sempre com sol, poucas nuvens, muito calor e sem chuva, claro. Tempo seco. Não perca também neste Hits for You a partir das 8h30, mais um set de DJ Bruno Pereira. Mais um set dedicado aqui ao programa Hits For You. Ele irá passar mais um set house music non-stop entre as 11 e a meia-noite. Deixem-se ficar e recordem então este Dragostea Dintei. Bom fim de semana.

0: 19 horas mais 31 minutos. Um dos grandes DJs de sempre, além, claro, do nosso DJ Bruno Pereira, não é? Avicii, que já não está entre nós, mas deixou estas grandes músicas, duas seguidas aqui com Hey Brother, anteriormente também com Waiting for Love. Além disso, David Guetta, Titanium, Calvin Harris, Summer. It's for you, onde pode ouvir, sem dúvida, os grandes DJs da atualidade e não só. Avançamos para um minuto e meio de comerciais, de regresso já de seguida.
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0: Entretanto, soube-se que o funeral de Bonnie Tyler será transmitido online para fãs de todo o mundo depois da sua morte. A cerimónia, reservada a familiares e convidados, realiza-se a 17 de agosto na igreja de St. Mary, em Swansea, no país de Gales. A cerimónia será reservada a familiares e convidados na igreja, como eu disse, St. Mary. Além da transmissão online, serão instalados ecrãs gigantes no exterior da igreja para permitir então que os admiradores da artista acompanhem a despedida. Após a cerimónia, o cortejo fúnebre seguirá para Skinwin, na terra natal da cantora, no município de Neathport Talbot, passando pela localidade por volta também da 1h20, isto hora britânica, segundo uma atualização publicada também no site oficial. As homenagens públicas começam, no entanto, dois dias antes. A 15 de agosto, o caixão será transportado para a casa da cantora em Mumbles, às 3h30. Os fãs são convidados também a concentrar-se na Newtown Road, a partir das 3h15, para lhe prestarem uma última homenagem durante a passagem do cortejo. O funeral realiza-se mais de um mês depois da morte da artista, a 8 de julho, aos 75 anos, recordo, no Hospital de Faro.

E estamos a menos de 3 minutos para as 8 a fechar então esta primeira hora do Hit For You, a som de One Republic com I Know The One Wait, também anteriormente Dua Lipa com Calvin Harris One Kiss, Edward Maia, recordámos Stereo Love, ainda também Lost Frequencies com Are You With Me, e também últimas desta segunda metade desta primeira hora com Zero, Stumbling In e The Door com Terry Swedems. Fechar então esta primeira hora do Hit For You, que vai regressar daqui a pouco, já depois do sinal horário das, sinal horário das 8. Para a última hora então, até às 9 da noite, com mais alguns sucessos. Iremos começar a segunda hora com um jeito diferente, Gustavo Lima e Balada de Boa. Recordamos então este tema também já no início da segunda hora, daqui a pouco.

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2: São 8 horas.
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Já são 8 horas mais 2 minutos, estamos a regresso então nesta segunda hora. Isto vai ser rápido, já iremos avançar para mais música. Antes disso, apenas recordo então o estado do tempo para os próximos dias em Viana do Castelo, sempre com sol, poucas nuvens, muito calor. Para amanhã, domingo, céu pouco nublado ou limpo. Vento fraco a moderado, até 30 km por hora, mas na parte da tarde um pouco mais, com 40 km por hora. E subida da temperatura máxima para o dia de amanhã, que passa para os 26 em Viana do Castelo, 26 também no Porto, 32 em Braga. Durante esta madrugada, Viana do Castelo desce aos 13, Porto aos 14, Braga aos 12. Isso para o dia de amanhã, com o céu limpo, como eu disse, com menos vento em relação ao dia de hoje, em especial da parte da tarde, mas o dia mais quente da semana e dos próximos dias é mesmo na segunda-feira. Viana do Castelo, temperatura máxima prevista de 34 graus. Já agora fiquem também com o Arcos Valveja, o Ponta Barca, na segunda-feira 37, na terça 36 e na quarta 33. Quanto a Viana do Castelo, na terça 27, quarta 23, a partir daí também na quarta-feira a descer um pouco a temperatura, também devido ao nevoeiro e algumas nuvens altas, especial na quinta-feira, iremos ter céu parcialmente nublado, com 23 graus na quinta, depois 24 na sexta, 24 também para o próximo sábado, dia 1 de agosto. Já no domingo a subir também a temperatura no dia 2 de agosto para os 25 graus. O resto é o summer 2026, não é? O verão de 2026, é aproveitar agora, não é? Já estamos quase a meio. Entre agosto, entre a primeira de inverno. A primeira de agosto, primeira de inverno, já diziam os anos mais antigos, mas esperemos bem que não seja assim. Até porque o agosto vai entrar com também com calor e a subir a temperatura, não é? Já sabem que também daqui a pouco, às 8h30... entra no ar DJ Bruno Pereira com 7:30 minutos para mim, para vocês, aqui no Hits For You. Contem com ele também a partir das 11 da noite, entre as 11 e a meia-noite, com o seu set non-stop house music, DJ Bruno Pereira. Ok, há pouco estava aqui a escrutinar, eu gosto da palavra escrutinar, não é? Aqui a minha playlist e apareceu-me então aqui este tema de Gustavo Lima. Era uma balada que era bem boa, não é? Há uns anos atrás, mas continua a ser. De resto, ouvindo este tema, já tenho vontade de sair para a balada, não é? Deixa ficar com a Rádio Vivense. Bom fim de semana.

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Rádio Afifense, boa noite. Para ouvirmos nos próximos minutos, agora Tina Turner.

música, esta grande música de Tina Turner. Agora que são 22 horas e 14 minutos, Rádio Afifense FM, emissão de sábado 25 de julho de 2026. Mais música já a seguir.

A Fifense FM, boa viagem na nossa companhia. E para ouvirmos a seguir, um grande grupo de música.

Grande música aqui a passar na Rádio Afifense neste fim de semana, sábado 25 de julho de 2026, agora que são 10 da noite, mais 18 minutos. Decorre também agora a 35ª edição do Viana Jazz, Festival de Jazz de Viana do Castelo, hoje com o grupo Jeff Berlandou no Teatro Municipal Sá de Miranda. Amanhã, dia 26, domingo, pelas 19, também mais um grande conjunto e mais um grupo interessante para ver no 35º Festival Jazz Viana Jazz de Viana do Castelo, decorrer hoje e amanhã. Rádio Afifense 87.6 FM. Muito obrigado pela boleia que nos está a dar. Boa noite, bom fim de semana. Agora para ouvirmos, Nena, a recordação de 99, Red Balls, música de 1980. Boa noite, bom fim de semana, divirta-se.

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Hoje também as festas de Castelo de Neiva, as festas de Santiago e a atuação de Kim Barreiros. Se vai na estrada e está perto aí, por exemplo, em Esposende, Póvoa de Varzim, Vila do Conde e até mesmo aqui em Viana, Castelo de Neiva, hoje são as festas de Santiago. Para os ouvintes também de Castelo de Neiva, os castelenses, muito boa noite. Hoje temos aí o nosso vizinho Kim Barreiros, em Castelo de Neiva, nas festas de Santiago.

Excelente voz esta recordação também de Madonna. O tempo, vamos recordar também o tempo do Instituto Português do Mar e da Atmosfera para amanhã, domingo, dia 26. Para Viana, sol, 26 graus, dia 26 e 26 graus. Ainda na segunda-feira, dia 27, vai aquecer, 32 para Viana, 35 para Braga e 36 para o Porto. Na segunda e também na terça, bom tempo. A semana vai ser toda de bom tempo a rasgar com muito sol, sempre aqui por Viana do Castelo. Portanto, uma ótima semana de férias para quem está de férias. E agora a recordação de mais um grande tema e de um grupo musical que costuma estar aqui também nos festivais de verão, de verões, aqui em Portugal e não só. James, a recordação.

A recordação de James com este Sitão. Grande tema, grande música. Rádio Fifense, sábado, fim de semana, 25 de julho, boa viagem, se vai na estrada. Agora recordando também aqui o Sporting hoje, que jogou diante do Mónaco, ganhou por 2-0 em jogo particular e o Porto ganhou 2-1. Ao Aston Villa também em jogo particular, Sporting 2, Mónaco 0, Porto 2, Aston Villa 1. 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

Excelente tema musical este de What's Up for Non Blunt, que esteve também este ano no Rock in Rio em Lisboa, na edição 2026, que agora vai regressar apenas daqui a 2 anos novamente à capital, já que no próximo ano vai ser no Brasil também. Rádio Popular Afifense 87.6, e nós sempre o dizemos aqui com toda a certeza, para ter a melhor saúde do mundo, já sabe que tem que ter o sono em dia, 8 horas no mínimo de descanso, uma boa alimentação saudável e exercício físico. São as 3 condições fantásticas para você ter um dia em pleno. Sono em dia, alimentação saudável e exercício físico. Para ouvirmos nos próximos minutos, também grande música.

tema musical. Rádio Afifense FM 87.6, a música nas 24 horas do dia. Hoje temos festas em Castelo de Neiva, onde está por lá também o Kim Barreiros. Tema atual também é o incêndio em França e Espanha, que afetam quase 300 mil pessoas. E destes incêndios, 3 homens detidos em França por provocar o fogo posto. Ainda na guerra do Médio Oriente, o Irão assegura ter já destruído cerca de 150 alvos dos Estados Unidos da América nas últimas 2 semanas. Porto e Sporting, na apresentação aos seus adeptos, ganham respectivamente ao Aston Villa por 2-1 e ao Mónaco por 2-0. Portanto, em futebol. Agora a voz de António Manuel Ribeiro com UHF, com Menina Estás à Janela da Batalha.

Ao vivo estamos a ouvir o HIF com Menina Casa à Janela, um grande tema também, 2014. Esta gravação ao vivo do HIF, banda liderada por António Manuel Ribeiro, que já esteve aqui no Casino Afifense, a convite da Rádio Afifense, também por altura de um grande aniversário. Rádio Popular Afifense, bom fim de semana, bom sábado, boa viagem e esteja connosco. Já sabe, na próxima semana vai estar muito calor. Proteja-se. Agora para ouvirmos Everybody com R.E.M.

excelente, excelente proposta musical esta de R.E.M. Vamos com força. Agora que são 11 menos um quarto, já passam 3 minutos mais 22 horas e 48 minutos. Rádio Popular Afifense 87.6. Se vai na estrada, boa viagem, já sabe, vá devagarinho. Devagar, se vai ao longe, mais vale perder um minuto na vida do que, já sabe, a resposta vale a pena completar. Pois é tarde, pois é tarde. E agora, para escutarmos nos próximos minutos, grande proposta. In Excess, Need You Tonight. Nós precisamos de ti esta noite.

É isso que dizemos, viva a vida. Aproveite bem, porque ela está no caminho certo. Divirta-se, seja feliz, viva e olhe mais por si. É isso mesmo, a mensagem que nós tentamos passar. Agora que estamos a 4 minutos para chegarmos às 23 horas, aí está no Alto de Cure. Provemos-se.

0: 23 horas.
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0: e meia-noite.
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